0: Obrigado.
1: Douglas e Vinícius, obrigado demais, irmão.
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1: Mundo Melhor, 22:13.
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2: Mundo Melhor, 22:16.

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1: Eu sou filho das matas, cantador das mão grossa. Trabalho na roça de inverno e de estio. A minha chupana é tampada de barro. Eu só fumo cigarro de paia de milho. Eu sou poeta das brenhas, não faço papé de algum menestré ou errante cantor que vive vagando com sua viola, cantando pachola à procura de amor. Não tenho sabença, pois nunca estudei. Apenas eu sei o meu nome assinar. Meu pai, coitadinho, vivia sem cobre, e o filho do pobre não pode estudar. Meu verso rasteiro, singelo e sem graça, não entra na praça, no rico salão. Meus versos só entram na roça, dos campos, dos eitos. E às vezes, recordando feliz mocidade, canto a saudade que mora no meu peito.

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6: Rádio Mundo Melhor FM, 22 horas, 50 minutos.

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4: Mundo Melhor, 23 e 3.

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1: Mundo Melhor, 23:16.
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5: Mundo Melhor, 23 e 47.

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O anjo do Senhor anunciou a Maria e ela concebeu do Espírito Santo. Ave Maria, cheia de graças, o Senhor é convosco. Bendita sois vós entre as mulheres e bendito é o fruto do vosso ventre, Jesus. Santa Maria, Mãe de Deus, rogai por nós, pecadores, agora e na hora de nossa morte. Amém. Eis aqui a serva do Senhor, faça-se em mim segundo a vossa palavra. Ave Maria, cheia de graças, o Senhor é convosco. Bendita sois vós entre as mulheres, e bendito é o fruto do vosso ventre, Jesus. Santa Maria, Mãe de Deus, rogai por nós, pecadores, agora e na hora de nossa morte. Amém. E o Verbo se fez carne e habitou entre nós. Ave Maria, cheia de graças, o Senhor é convosco. Bendita sois vós entre as mulheres, e bendito é o fruto do vosso ventre, Jesus. Santa Maria, Mãe de Deus, rogai por nós, pecadores, agora e na hora de nossa morte. Amém. Rogai por nós, Santa Mãe de Deus, para que sejamos dignos das promessas de Cristo. Oremos. Infundi, Senhor, vos rogamos a vossa graça em nossos corações, para que nós, conhecendo pela anunciação do anjo a encarnação de Jesus Cristo, vosso Filho, por sua paixão e morte de cruz, cheguemos à glória da ressurreição. Pelo mesmo Cristo, nosso Senhor. Amém.

0: Louvado seja nosso Senhor Jesus Cristo. Que a graça e a paz de Deus, nosso Pai, e de Jesus Cristo, nosso Senhor, estejam com todos vocês e seus familiares. Prezados radiovintes, hoje é domingo, dia 30 de agosto, 22º domingo do tempo comum, e nós vamos meditar o Evangelho de Jesus Cristo segundo Mateus, capítulo 16, do versículo 21 ao 27. Naquele tempo, Jesus começou a mostrar a seus discípulos que devia ir a Jerusalém e sofrer muito da parte dos anciãos, dos sumos sacerdotes e dos mestres da lei, e que devia ser morto e ressuscitar no terceiro dia. Então Pedro tomou Jesus à parte e começou a repreendê-lo, dizendo: Deus não permita tal coisa, Senhor, que isso nunca te aconteça. Jesus, porém, voltou-se para Pedro e disse: Vai para longe, Satanás. Tu és para mim uma pedra de tropeço, porque não pensas as coisas de Deus, mas sim as coisas dos homens. Então Jesus disse aos discípulos: Se alguém quer me seguir, renuncie a si mesmo, tome a sua cruz e me siga. Pois quem quiser salvar a sua vida vai perdê-la, e quem perder a sua vida por causa de mim vai encontrá-la. De fato, que adianta o homem ganhar o mundo inteiro, mas perder a sua vida? O que poderá alguém dar em troca de sua vida? Porque o Filho do Homem virá na glória de seu Pai, com seus anjos, e então retribuirá a cada um de acordo com a sua conduta. Palavra da Salvação. Amados radiovintes, após a confissão de Pedro, a primeira fala de Jesus inaugura a terceira parte do Evangelho segundo Mateus 16, 21 a 28, 20, e contém o primeiro anúncio de sua paixão. Certamente, algo que foi na contramão do que pensavam e queriam os apóstolos. Um Messias e Filho de Deus vivo era incompatível com a dor, o sofrimento e a morte. Ainda que Jesus tenha finalizado o seu discurso falando da sua ressurreição, é possível ver nesse esquemático anúncio o fundamento do querigma apostólico. A reação imediata de Pedro atesta que não tinha compreendido a verdade que o Pai havia feito brotar em seus lábios, mas a forma como contestou dá a entender que as promessas de Jesus foram bem compreendidas. Pedro não podia permitir que algo de tão nefasto pudesse acontecer com Jesus, pois poderia comprometer a autoridade que lhe fora prometida. Por trás da bondade de Pedro não estava mais a ação de Deus Pai. Bondade entre aspas, mas a intenção humana de sucesso, poder e vida fácil, algo incompatível com o messianismo assumido por Jesus. Por essa razão, Jesus recolocou Pedro no seu devido lugar como discípulo. Vai para trás de mim, Satanás. Afirma assim que a atitude de Pedro era de um adversário, não de um discípulo, e que precisava aprender a renunciar à própria vontade para assumir a vontade de Deus, a vontade do Pai, realizada no Messias e Filho de Deus vivo, sobre o qual havia declarado. Se Pedro, ao repreender Jesus, quis fazer um exorcismo particular, foi quem, na verdade, acabou sendo repreendido, isto é, exorcizado de forma pública. Não pode ser discípulo quem se coloca na frente do Mestre e da sua trajetória de vida exemplar. A exigência posta por Jesus, renunciar a si mesmo, tomar a cruz e segui-lo, só pode ser compreendida por meio da total e incondicional obediência a Deus e à sua vontade. Jesus, ao perder a sua vida, renunciou aos propósitos de grandeza que dominam a mente e o coração do ser humano, e assumindo o messianismo do serviço, atestou para os discípulos o que significa exercer a autoridade para ligar ou desligar. Pedro foi o primeiro a fazer essa experiência. Para seguir Jesus, os discípulos deviam fazer como ele, aprendendo que é absurdo querer ganhar o mundo inteiro, ter sucesso, poder e vida fácil, mas perder a si mesmo. É preciso não esquecer que o Senhor ressuscitado virá em sua glória, e retribuirá a cada discípulo conforme suas obras, se foram ou não condizentes com Deus e com a sua vontade. Oremos. Deus onipotente, fonte de todo dom perfeito, semeai em nossos corações o amor ao vosso nome, e estreitando os laços que nos unem convosco, fazei crescer em nós o que é bom e guardai com amorosa solicitude o que nos destes. Por nosso Senhor Jesus Cristo, vosso Filho, na unidade do Espírito Santo. Amém. Meu abraço, amigo, que a bênção de Deus, Pai, Filho e Espírito Santo, desça sobre todos vocês e permaneça para sempre. Fiquem com Deus e até daqui a pouco no programa Fé Católica.
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0: Amados irmãos, amadas irmãs, iniciamos o programa Fé Católica e a nossa catequese sobre a espiritualidade missionária. O decreto Ad Gentes do Concílio Vaticano II chama a preparar-se com uma especial formação espiritual e moral. Cheio de fé e de esperança firme, o missionário seja homem de oração. Inflame-se no espírito de fortaleza, de amor e de temperança. Aprenda a contentar-se com o que tem. Leve em si mesmo, com espírito de sacrifício, a morte de Jesus, para que a vida de Jesus atue naquele aos quais é enviado. Levado ao céu pelas almas, se gaste todo e se sacrifique a si mesmo por elas, de forma que cresça o amor a Deus e ao próximo com o cumprimento diário de seu ministério. Ad Gentes 25. A espiritualidade missionária é uma forma de vida em Cristo com a graça do Espírito Santo. Falar de espiritualidade não é falar de uma parte da vida, mas de toda a vida. É falar da presença do Senhor em nossa vida e na comunidade cristã. É um viver a vida segundo o Espírito de Jesus misericordioso, que passou fazendo bem, curando e sarando toda a enfermidade e doença. Portanto, viver a relação com Deus no serviço pelos que sofrem é a expressão de uma maneira particular de viver a vida espiritual. A espiritualidade missionária se expressa, antes de tudo, vivendo em plena docilidade ao Espírito, com impulso ao compromisso de se deixar modelar interiormente e tornar-se cada vez mais semelhante a Cristo. Não se pode dar testemunho de Cristo sem refletir sua imagem, a qual se faz viva em nós pela graça e a obra do Espírito Santo. Isso requer uma decidida confiança no Espírito Santo, porque ele vem em ajuda à nossa fraqueza. Porém, essa confiança generosa tem que ser alimentada e para isso é necessário invocá-lo constantemente. Como os apóstolos depois da ascensão de Cristo, a igreja deve permanecer com Maria, mãe de Jesus, para implorar o Espírito e receber força e valor para cumprir o mandato missionário. Não há maior liberdade que a de deixar-se levar pelo Espírito, renunciar cálculo e controlá-lo, mas permitir que ele ilumine, guie e nos impulsione rumo aos horizontes e possibilidades que a missão revelar. Nós, cristãos, somos chamados à valentia apostólica, baseada na confiança no Espírito Santo, que é o protagonista da missão. Meu abraço, amigo, a minha bênção, fiquem com Deus e até o próximo programa.
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0: Amados irmãos, amadas irmãs, iniciamos a Novena do Bom Pastor. Sou Dom Félix, bispo da Diocese de Governador Valadares. Sou pastor dessa porção do povo de Deus da região do Vale do Rio Doce. É com alegria, então, que nós iniciamos, em nome do Pai e do Filho e do Espírito Santo. Amém. Peçamos perdão. Sou pastor dessa porção do povo de Deus da região do Vale do Rio Doce. É com alegria, então, que nós iniciamos, em nome do Pai e do Filho e do Espírito Santo.

nos deixes cair em tentação. Livra-nos do mal e perdoa todas as nossas culpas. Amém. Façamos o nosso agradecimento. Ó Deus, nosso Pai, nós te damos graças por todo o bem que nos fizeste até agora. Nós te agradecemos pelos imensos benefícios que concedeste a todos nós, seres humanos, e a todas as outras criaturas tuas que estão no céu, na terra e em todo o universo. Por teu Filho Jesus Cristo, Senhor nosso e bom pastor, a ti, nossa ação de graças, a honra e a glória, pelos séculos dos séculos e por toda a eternidade. Amém. Ouçamos a palavra de Deus. Eu sou o bom pastor. Conheço as minhas ovelhas e elas me conhecem. Assim como o Pai me conhece e eu conheço o Pai, e dou a minha vida pelas ovelhas. João 10:14. Meditemos a palavra de Deus.

Façamos agora a nossa intenção geral para alcançar a graça de perdoar as ofensas. Ó Deus de bondade, tu que não levas em conta nossas culpas, tu que perdoas a todos que te ofendem, dá-nos um coração manso e humilde, como é o coração de Jesus. Concede-nos a graça de perdoar sem restrições e sem medidas a todos que fazem o mal contra nós. Não permitas que caiamos na tentação de pagar o mal com o mal. Ensina-nos a amar nossos inimigos e a rezar com frequência pelo bem deles. Nós te pedimos por Cristo Senhor nosso. Amém. Façamos agora uma pausa para que no silêncio do nosso coração, com os olhos fixos na imagem do bom pastor, seja feito a ele o pedido de graças que desejamos receber dele por meio desta novena.

Oremos. Senhor Jesus, Filho de Deus e Filho de Maria, Tu que és verdadeiro Deus e verdadeiro homem, tem piedade de nós. Senhor Jesus, Tu que és o Cristo de Deus, tem piedade de nós. Senhor Jesus, Tu que és o bom pastor, atende a nossa súplica. Rezemos uma Ave Maria, pedindo a nossa querida Mãe do Céu, que por intercessão dela, sejam recebidas as graças do bom pastor que dele esperamos obter. Ave Maria, cheia de graças, o Senhor é convosco. Bendita sois vós entre as mulheres, e bendito é o fruto do vosso ventre, Jesus. Santa Maria, Mãe de Deus, rogai por nós, pecadores, agora e na hora de nossa morte. Amém. Neste momento, nós vamos abençoar a água. Ó Deus, Criador, nós te damos graças porque criaste a água para nos dar vida, saciar nossa sede, para lavar e refrescar nossos corpos, para molhar a terra e fazê-la produzir frutos que nos alimentam e sustentam. Nós te agradecemos pela água do batismo, pela qual tu nos purificas, a fim de que tenhamos uma vida limpa da sujeira do pecado e sem nenhuma mancha do mal. Nós te damos graças, porque por Jesus Cristo, que ofereceu a uma mulher samaritana e continua oferecendo a todos nós a água viva,

0: a qual quem beber nunca mais terá sede, tu sacias a sede de todos os seres humanos. Abençoa, ó Pai, esta água que colocamos em tua presença. Concede a todos que fizerem uso dela tua proteção e a cura de suas enfermidades. Assim como pela passagem dos hebreus pelas águas do Mar Vermelho, tu os libertaste da escravidão do Egito, a todos que usarem desta água, livra-os de todos os males. Nós te damos graças e te pedimos por Jesus Cristo, Senhor nosso. Amém. Façamos agora a nossa consagração ao Bom Pastor. Ó Bom Pastor, nós te consagramos toda a nossa vida. A ti confiamos nossas famílias e nossos amigos. Tudo que temos e tudo que somos entregamos a ti. Tu és a fonte da vida. De ti procedem a cura e a libertação de todos os males. Tu és nossa luz e salvação. Queremos ser tuas ovelhas e pertencermos para sempre ao teu rebanho, pois junto de ti encontramos acolhida, paz e segurança. De todos os temores, tu sempre nos livras. Em ti pomos toda a nossa esperança, pois quem em ti espera jamais será decepcionado. Bom e eterno pastor, seguindo a ti com fidelidade, sabemos que após nossa peregrinação neste mundo, seremos recebidos por ti no céu. Lá, conforme tua promessa, viveremos para sempre contigo e teremos a felicidade eterna. Amém. Rezemos juntos a oração que o Senhor nos ensinou, através da qual nós chamamos a Deus de Pai e nos comprometemos a viver como irmãos e irmãs. Pai nosso que estais nos céus, santificado seja o vosso nome. Venha a nós o vosso reino. Seja feita a vossa vontade, assim na terra como no céu. O pão nosso de cada dia nos dai hoje. Perdoai-nos as nossas ofensas, assim como nós perdoamos a quem nos tem ofendido. E não nos deixeis cair em tentação, mas livrai-nos do mal. Amém. Recebamos agora a bênção do Bom Pastor. Que o Bom Pastor nos olhe com amor, traga luz aos nossos olhos e serenidade para o nosso coração. Amém. Que o Bom Pastor nos abrace agora com ternura, de modo que sintamos o afeto do seu divino coração. Amém. Que o Bom Pastor seja nosso guia, nos faça conhecer sua estrada, nos conduza e conduza nossas famílias pelos caminhos da paz e da felicidade. Amém. Ao Bom Pastor, a honra, a glória e o louvor para sempre. Amém. Que a bênção de Deus, Todo-Poderoso e rico em misericórdia, Pai, Filho e Espírito Santo, desça sobre todos nós e permaneça para sempre. Amém. Fiquem com Deus.
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2: Mundo Melhor, 12:23.

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2: Mundo Melhor, 2:31.

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2: Mundo Melhor, 4:42.

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O anjo do Senhor anunciou a Maria, e ela concebeu do Espírito Santo. Ave Maria, cheia de graças, o Senhor é convosco. Bendita sois vós entre as mulheres, e bendito é o fruto do vosso ventre, Jesus. Santa Maria, Mãe de Deus, rogai por nós, pecadores, agora e na hora de nossa morte. Amém. Eis aqui a serva do Senhor, faça-se em mim segundo a vossa palavra. Ave Maria, cheia de graças, o Senhor é convosco. Bendita sois vós entre as mulheres, e bendito é o fruto do vosso ventre, Jesus. Santa Maria, Mãe de Deus, rogai por nós, pecadores, agora e na hora de nossa morte. Amém. E o Verbo se fez carne e habitou entre nós. Ave Maria, cheia de graças, o Senhor é convosco. Bendita sois vós entre as mulheres, e bendito é o fruto do vosso ventre, Jesus. Santa Maria, Mãe de Deus, rogai por nós, pecadores, agora e na hora de nossa morte. Amém. Rogai por nós, Santa Mãe de Deus, para que sejamos dignos das promessas de Cristo. Oremos. Infundi, Senhor, vos rogamos a vossa graça em nossos corações, para que nós, conhecendo pela anunciação do anjo a encarnação de Jesus Cristo, vosso Filho, por sua paixão e morte de cruz, cheguemos à glória da ressurreição. Pelo mesmo Cristo, nosso Senhor. Amém.

0: Louvado seja nosso Senhor Jesus Cristo. Que a graça e a paz de Deus, nosso Pai, e de Jesus Cristo, nosso Senhor, estejam com todos vocês e seus familiares. Prezados radiovintes, hoje é domingo, dia 30 de agosto, 22º domingo do tempo comum, e nós vamos meditar o Evangelho de Jesus Cristo segundo Mateus, capítulo 16, do versículo 21 ao 27. Naquele tempo, Jesus começou a mostrar a seus discípulos que devia ir a Jerusalém e sofrer muito da parte dos anciãos, dos sumos sacerdotes e dos mestres da lei, e que devia ser morto e ressuscitar no terceiro dia. Então Pedro tomou Jesus à parte e começou a repreendê-lo, dizendo: Deus não permita tal coisa, Senhor, que isso nunca te aconteça. Jesus, porém, voltou-se para Pedro e disse: Vai para longe, Satanás. Tu és para mim uma pedra de tropeço, porque não pensas as coisas de Deus, mas sim as coisas dos homens. Então Jesus disse aos discípulos: Se alguém quer me seguir, renuncie a si mesmo, tome a sua cruz e me siga. Pois quem quiser salvar a sua vida vai perdê-la, e quem perder a sua vida por causa de mim vai encontrá-la. De fato, que adianta o homem ganhar o mundo inteiro, mas perder a sua vida? O que poderá alguém dar em troca de sua vida? Porque o Filho do Homem virá na glória de seu Pai, com seus anjos, e então retribuirá a cada um de acordo com a sua conduta. Palavra da Salvação. Amados radiovintes, após a confissão de Pedro, a primeira fala de Jesus inaugura a terceira parte do Evangelho segundo Mateus 16, 21 a 28, 20, e contém o primeiro anúncio de sua paixão. Certamente, algo que foi na contramão do que pensavam e queriam os apóstolos. Um Messias e Filho de Deus vivo era incompatível com a dor, o sofrimento e a morte, ainda que Jesus tenha finalizado o seu discurso falando da sua ressurreição. É possível ver nesse esquemático anúncio o fundamento do querigma apostólico. A reação imediata de Pedro atesta que não tinha compreendido a verdade que o Pai havia feito brotar em seus lábios, mas a forma como contestou dá a entender que as promessas de Jesus foram bem compreendidas. Pedro não podia permitir que algo de tão nefasto pudesse acontecer com Jesus, pois poderia comprometer a autoridade que lhe fora prometida. Por trás da bondade de Pedro não estava mais a ação de Deus Pai. Bondade, entre aspas, mas a intenção humana de sucesso, poder e vida fácil, algo incompatível com o messianismo assumido por Jesus. Por essa razão, Jesus recolocou Pedro no seu devido lugar como discípulo. Vai para trás de mim, Satanás. Afirma assim que a atitude de Pedro era de um adversário, não de um discípulo, e que precisava aprender a renunciar à própria vontade para assumir a vontade de Deus, a vontade do Pai, realizada no Messias e Filho de Deus vivo, sobre o qual havia declarado. Se Pedro, ao repreender Jesus, quis fazer um exorcismo particular, foi quem, na verdade, acabou sendo repreendido, isto é, exorcizado de forma pública. Não pode ser discípulo quem se coloca na frente do Mestre e da sua trajetória de vida exemplar. A exigência posta por Jesus, renunciar a si mesmo, tomar a cruz e segui-lo, só pode ser compreendida por meio da total e incondicional obediência a Deus e à sua vontade. Jesus, ao perder a sua vida, renunciou aos propósitos de grandeza que dominam a mente e o coração do ser humano, e assumindo o messianismo do serviço, atestou para os discípulos o que significa exercer a autoridade para ligar ou desligar. Pedro foi o primeiro a fazer essa experiência. Para seguir Jesus, os discípulos deviam fazer como ele, aprendendo que é absurdo querer ganhar o mundo inteiro, ter sucesso, poder e vida fácil, mas perder a si mesmo. É preciso não esquecer que o Senhor ressuscitado virá em sua glória, e retribuirá a cada discípulo conforme suas obras, se foram ou não condizentes com Deus e com a sua vontade. Oremos. Deus onipotente, fonte de todo dom perfeito, semeai em nossos corações o amor ao vosso nome e, estreitando os laços que nos unem convosco, fazei crescer em nós o que é bom e guardai com amorosa solicitude o que nos destes. Por nosso Senhor Jesus Cristo, vosso Filho, na unidade do Espírito Santo. Amém. Meu abraço, amigo, que a bênção de Deus, Pai, Filho e Espírito Santo, desça sobre todos vocês e permaneça para sempre. Fiquem com Deus e até daqui a pouco no programa Fé Católica.
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2: Amados irmãos, amadas irmãs, iniciamos a Novena do Bom Pastor. Sou Dom Félix, bispo da Diocese de Governador Valadares. Sou pastor dessa porção do povo de Deus da região do Vale do Rio Doce. É com alegria então que nós iniciamos em nome do Pai e do Filho e do Espírito Santo. Amém. Peçamos perdão. Senhor Jesus, bom pastor, tem compaixão de nós, porque somos pecadores. Não leves em conta as nossas faltas, mas concede-nos a graça de arrependermos dos nossos pecados. Converte-nos a ti. Não nos deixes pecar. Não nos deixes cair em tentação. Livra-nos do mal e perdoa todas as nossas culpas. Amém. Façamos o nosso agradecimento. Ó Deus, nosso Pai, nós te damos graças por todo o bem que nos fizeste até agora. Nós te agradecemos pelos imensos benefícios que concedeste a todos nós, seres humanos, e a todas as outras criaturas tuas que estão no céu, na terra e em todo o universo. Por teu Filho Jesus Cristo, Senhor nosso e bom pastor, a ti, nossa ação de graças, a honra e a glória, pelos séculos dos séculos e por toda a eternidade. Amém. Ouçamos a palavra de Deus. Eu sou o bom pastor. Conheço as minhas ovelhas e elas me conhecem. Assim como o Pai me conhece e eu conheço o Pai, e dou a minha vida pelas ovelhas. João 10:14. Meditemos a palavra de Deus.

Façamos agora a nossa intenção geral para alcançar a graça de perdoar as ofensas. Ó Deus de bondade, tu que não levas em conta nossas culpas, tu que perdoas a todos que te ofendem, dá-nos um coração manso e humilde, como é o coração de Jesus. Concede-nos a graça de perdoar sem restrições e sem medidas a todos que fazem o mal contra nós. Não permitas que caiamos na tentação de pagar o mal com o mal. Ensina-nos a amar nossos inimigos e a rezar com frequência pelo bem deles. Nós te pedimos por Cristo Senhor nosso. Amém. Façamos agora uma pausa para que no silêncio do nosso coração, com os olhos fixos na imagem do bom pastor, seja feito a ele o pedido de graças que desejamos receber dele por meio desta novena.

Oremos. Senhor Jesus, Filho de Deus e Filho de Maria, tu que és verdadeiro Deus e verdadeiro homem, tem piedade de nós. Senhor Jesus, tu que és o Cristo de Deus, tem piedade de nós. Senhor Jesus, tu que és o bom pastor, atende a nossa súplica. Rezemos uma Ave Maria, pedindo à nossa querida Mãe do Céu, que por intercessão dela, sejam recebidas as graças do bom pastor que dele esperamos obter. Ave Maria, cheia de graças, o Senhor é convosco. Bendita sois vós entre as mulheres, e bendito é o fruto do vosso ventre, Jesus. Santa Maria, Mãe de Deus, rogai por nós, pecadores, agora e na hora de nossa morte. Amém. Neste momento, nós vamos abençoar a água. Ó Deus Criador, nós te damos graças porque criaste a água para nos dar vida, saciar nossa sede, para lavar e refrescar nossos corpos, para molhar a terra e fazê-la produzir frutos que nos alimentam e sustentam. Nós te agradecemos pela água do batismo, pela qual tu nos purificas, a fim de que tenhamos uma vida limpa da sujeira do pecado e sem nenhuma mancha do mal. Nós te damos graças porque por Jesus Cristo, que ofereceu a uma mulher samaritana e continua oferecendo a todos nós a água viva, da qual quem beber nunca mais terá sede, tu sacias a sede de todos os seres humanos. Abençoa, ó Pai, esta água que colocamos em tua presença. Concede a todos que fizerem uso dela tua proteção e a cura de suas enfermidades. Assim como pela passagem dos hebreus pelas águas do Mar Vermelho, tu os libertaste da escravidão do Egito, a todos que usarem desta água, livra-os de todos os males. Nós te damos graças e te pedimos por Jesus Cristo, Senhor nosso. Amém. Façamos agora a nossa consagração ao bom pastor. Ó bom pastor, nós te consagramos toda a nossa vida. A ti confiamos nossas famílias e nossos amigos. Tudo que temos e tudo que somos entregamos a ti. Tu és a fonte da vida. De ti procedem a cura e a libertação de todos os males. Tu és nossa luz e salvação. Queremos ser tuas ovelhas e pertencermos para sempre ao teu rebanho, pois junto de ti encontramos acolhida, paz e segurança. De todos os temores, tu sempre nos livras. Em ti queremos ser tuas ovelhas e pertencermos para sempre ao teu rebanho, pois junto de ti encontramos acolhida, paz e segurança. De todos os temores,

0: no céu. Lá, conforme tua promessa, viveremos para sempre contigo e teremos a felicidade eterna. Amém. Rezemos juntos a oração que o Senhor nos ensinou, através da qual nós chamamos a Deus de Pai e nos comprometemos a viver como irmãos e irmãs. Pai nosso que estais nos céus, santificado seja o vosso nome. Venha a nós o vosso reino. Seja feita a vossa vontade, assim na terra como no céu. O pão nosso de cada dia nos dai hoje. Perdoai-nos as nossas ofensas, assim como nós perdoamos a quem nos tem ofendido. E não nos deixeis cair em tentação, mas livrai-nos do mal. Amém. Recebamos agora a bênção do Bom Pastor. Que o Bom Pastor nos olhe com amor, traga luz aos nossos olhos e serenidade para o nosso coração. Amém. Que o Bom Pastor nos abrace agora com ternura, de modo que sintamos o afeto do seu divino coração. Amém. Que o Bom Pastor seja nosso guia, nos faça conhecer sua estrada, nos conduza e conduza nossas famílias pelos caminhos da paz e da felicidade. Amém. Ao Bom Pastor, a honra, a glória e o louvor para sempre. Amém. Que a bênção de Deus, Todo-Poderoso e rico em misericórdia, Pai, Filho e Espírito Santo, desça sobre todos nós e permaneça para sempre. Amém. Fiquem com Deus.
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0: Amados irmãos, amadas irmãs, iniciamos o programa Fé Católica e a nossa catequese sobre a espiritualidade missionária. O decreto Ad Gentes do Concílio Vaticano II chama a preparar-se com uma especial formação espiritual e moral. Cheio de fé e de esperança firme, o missionário seja homem de oração. Inflame-se no espírito de fortaleza, de amor e de temperança. Aprenda a contentar-se com o que tem. Leve em si mesmo, com espírito de sacrifício, a morte de Jesus, para que a vida de Jesus atue naquele aos quais é enviado. Levado ao céu pelas almas, se gaste todo e se sacrifique a si mesmo por elas, de forma que cresça o amor a Deus e ao próximo com o cumprimento diário de seu ministério. Adventos 25. A espiritualidade missionária é uma forma de vida em Cristo com a graça do Espírito Santo. Falar de espiritualidade não é falar de uma parte da vida, mas de toda a vida. É falar da presença do Senhor em nossa vida e na comunidade cristã. É um viver a vida segundo o Espírito de Jesus misericordioso, que passou fazendo bem, curando e sarando toda a enfermidade e doença. Portanto, viver a relação com Deus no serviço pelos que sofrem é a expressão de uma maneira particular de viver a vida espiritual. A espiritualidade missionária se expressa, antes de tudo, vivendo em plena docilidade ao Espírito, com impulso ao compromisso de se deixar modelar interiormente e tornar-se cada vez mais semelhante a Cristo. Não se pode dar testemunho de Cristo sem refletir sua imagem, a qual se faz viva em nós pela graça e a obra do Espírito Santo. Isso requer uma decidida confiança no Espírito Santo, porque ele vem em ajuda à nossa fraqueza. Porém, essa confiança generosa tem que ser alimentada e para isso é necessário invocá-lo constantemente. Como os apóstolos depois da ascensão de Cristo, a Igreja deve permanecer com Maria, Mãe de Jesus,

0: para implorar o Espírito e receber força e valor para cumprir o mandato missionário. Não há maior liberdade que a de deixar-se levar pelo Espírito, renunciar cálculo e controlá-lo, mas permitir que ele ilumine, guie e nos impulsione rumo aos horizontes e possibilidades que a missão revelar. Nós, cristãos, somos chamados à valentia apostólica, baseada na confiança no Espírito Santo, que é o protagonista da missão. Meu abraço, amigo, a minha bênção, fiquem com Deus e até o próximo programa.
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2: Mundo Melhor, 6:29.

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1: Sétimo dia, Raimunda Marinho da Silva, 30 dias, Neiva Ferreira da Costa e hoje, de ontem, de Tiago Metzger Castro Lage de Andrade. Das cinco intenções das conferências, São Lucas, Nossa Senhora Aparecida e São Tarcísio da Sociedade de São Vicente de Paulo. As cinco intenções são pelos falecidos da Sociedade de São Vicente de Paulo, especialmente nas conferências, pela Santa Igreja Católica, pelo Santo Padre e o Papa, pela Sociedade de São Vicente de Paulo e pelo Brasil. E também em ação de graças pelos 57 anos de agregação das conferências São Lucas e Nossa Senhora Aparecida. Irmãos e irmãs, louvado seja Deus, ó Pai, que nos uniu no amor de seu Filho Jesus. Hoje recordamos o Dia Nacional do Catequista. Louvamos o Senhor por despertar mulheres e homens para anunciar a palavra de Deus e a fé da comunidade nos corações de seus filhos e filhas. Celebremos com fé e piedade este dia do Senhor. Todos de pé, vamos receber nosso celebrante Dom Félix e a procissão de entrada.

0: Em nome do Pai, e do Filho, e do Espírito Santo.
1: Amém.
0: O Deus da esperança, que nos comula de toda alegria e paz em nossa fé, pela ação do Espírito Santo, estejam convosco.
1: Bendito seja Deus que nos reuniu no amor de Cristo.
0: Bom dia a todos.
1: Bom dia.
0: Saudamos também os radiovintes. Irmãos e irmãs, reconheçamos os nossos pecados para celebrarmos dignamente os santos mistérios.

0: Deus Todo-Poderoso, rico em misericórdia, tenha compaixão de nós, perdoe os nossos pecados e nos conduza à vida eterna.
1: Amém.

0: Oremos. Deus onipotente, fonte de todo dom perfeito, semeai em nossos corações o amor ao vosso nome, e estreitando os laços que nos unem convosco, fazei crescer em nós o que é bom e guardai com amorosa solicitude o que nos destes, por nosso Senhor Jesus Cristo, vosso Filho, na unidade do Espírito Santo. Amém.
1: Amém.

0: Leitura do livro do profeta Jeremias. Seduziste-me, Senhor, e deixei-me seduzir. Foste mais forte, tiveste mais poder. Tornei-me alvo de risão o dia inteiro. Todos zombam de mim. Todas as vezes que falo, levanto a voz, clamando contra a maldade, invocando calamidades. A palavra do Senhor tornou-se para mim fonte de vergonha e de chacota o dia inteiro. Disse comigo: não quero mais lembrar-me disso, nem falar mais em nome dele. Senti então dentro de mim um fogo ardente a penetrar no corpo todo. Desfaleci sem forças para suportar. Palavras do Senhor.
1: Graças a Deus.

0: Leitura da carta de São Paulo aos Romanos. Pela misericórdia de Deus, eu vos exorto, irmãos, a vos oferecerdes em sacrifício vivo, santo e agradável a Deus. Este é o vosso culto espiritual. Não vos conformeis com o mundo, mas transformai-vos, renovando vossa maneira de pensar e de julgar, para que possais distinguir o que é da vontade de Deus, isto é, o que é bom, o que lhe agrada, o que é perfeito. Palavra do Senhor.
1: Graças a Deus.

0: O Senhor esteja convosco.
1: Ele está no meio de nós.
0: Proclamação do Evangelho de Jesus Cristo, segundo Mateus.
1: Glória a vós, Senhor.
0: Naquele tempo, Jesus começou a mostrar a seus discípulos que devia ir a Jerusalém e sofrer muito da parte dos anciãos, dos sumos sacerdotes e dos mestres da lei, e que devia ser morto e ressuscitar no terceiro dia. Então Pedro tomou Jesus à parte e começou a repreendê-lo, dizendo: Deus não permita tal coisa, Senhor, que isto nunca te aconteça. Jesus, porém, voltou-se para Pedro e disse: Vai para longe, Satanás. Tu és para mim uma pedra de tropeço, porque não pensas as coisas de Deus, mas sim as coisas dos homens. Então Jesus disse aos discípulos: Se alguém quer me seguir, renuncie a si mesmo, tome a sua cruz e me siga. Pois quem quiser salvar a sua vida, vai perdê-la, e quem perder a sua vida por causa de mim, vai encontrá-la. De fato, que adianta o homem ganhar o mundo inteiro, mas perder a sua vida? O que poderá alguém dar em troca de sua vida? Porque o Filho do Homem virá na glória do seu Pai com os seus anjos, e então retribuirá a cada um de acordo com a sua conduta. Palavra da salvação.
1: Glória a vós, Senhor.

prezados diácono José Pimenta, seminarista Samuel, irmãos e irmãs na graça do Santo Batismo, caros radiovintes, estamos celebrando o 22º domingo do tempo comum, o 5º domingo do mês de agosto, esse mês vocacional. E as leituras de hoje são todas vocacionais. E hoje a igreja celebra o dia do catequista. Falando nisso, quem é ou foi catequista na vida aí? Levanta a mão bem alto. Que bom, temos vários. Muito bom. Que todos nós tivemos um catequista, uma catequista. E é uma vocação muito específica na igreja. Não é todo mundo que tem dom para ser catequista, não. Sobretudo de criança, adolescente. Mas é uma vocação importante porque todos nós geralmente passamos por uma catequista que nos ajudou, nos instruiu os primeiros elementos da fé junto com a nossa família, logicamente, geralmente, sobretudo a nossa mãezinha, para que a gente pudesse se tornar um bom cristão, receber os sacramentos e ter uma vida cristã. Muito bem. E, como eu disse, essa liturgia de hoje, as leituras todas são vocacionais. Por exemplo, a primeira leitura apresenta aqui a vocação de Jeremias. Ele sentiu o chamado de Deus para ser profeta, para anunciar a verdade e denunciar as injustiças que havia lá no seu país. Primeira leitura apresenta aqui a vocação de Jeremias. Ele sentiu o chamado de Deus para ser profeta, para anunciar a verdade e denunciar as

Mas quanto mais ele tentava afastar disso, mais aquele ardor, aquele fogo interior do chamado de Deus fazia com que ele continuasse até o fim. Por isso que ele fala que seduziste-me, Senhor, e eu me deixei seduzir, fosse mais forte, tivesse mais poder. É até uma musiquinha que eu gosto muito de cantar, que diz assim: seduziste-me, Senhor, e eu me deixei.

foi tua vitória. E é verdade, porque quando Deus chama, ele nos pega pelo pé de uma tal forma que a gente não consegue escapar. Por exemplo, quantas pessoas sentiram o apelo de Deus para ser catequista e, mesmo enfrentando dificuldades, às vezes reclama, às vezes desanima, quando vê, volta de novo. Eu me lembro quando eu senti o chamado forte de Deus para ser padre. Eu queria escorregar de todas as formas. Eu não queria. Falei, meu Deus, isso não é para mim. Mas não adiantava. Parecia aquele fogo interior, aquele chamado interior me incomodava. Só me sosseguei a hora que eu me entreguei a Deus. Quer dizer, a vitória foi dele. Porque ele chama e não impõe, mas ele convence, né? Isso é importante porque nós todos somos chamados a ser profetas pelo batismo. E o profeta é aquele que anuncia a verdade, denuncia as injustiças. E, consequentemente, não vamos ser pessoas que todo mundo vai gostar, porque quem pratica injustiça não vai agradar, e quem é mentiroso, quem divulga mentira, também não vai se sentir agradado. Muito bem, mas aí o chamado de Deus muitas vezes é comparado aqui no Salmo como a terra seca, né? Que quando cai a chuva, ela puxa toda a água para ela. Porque é assim que deve ser o nosso coração, nossa alma. Quando Deus nos chama, parece-me que nós temos uma sede interior por Ele, por aquilo que Ele está nos pedindo, que mesmo que a gente queira saciar com outra coisa, mas não resolve. Por isso que às vezes as pessoas ficam no mundo de hoje buscando nos bens materiais, nas coisas do mundo, o sentido da vida, e não conseguem ter. Às vezes conseguem muito sucesso na profissão, muito dinheiro, mas é aquela pessoa que não é realizada, porque ela não ouviu o chamado de Deus, não fez aquilo que Deus está pedindo dela. Fez aquilo que ela queria, mas isso não resolve. Você veja Jeremias, com toda a dificuldade, ele realizou e depois foi feliz. E às vezes a gente pode correr o risco de sentir essa sede de Deus, de seguir Jesus, de viver a vida cristã de maneira autêntica, viver verdadeiramente o amor fraterno, e a gente pode correr o risco de se deixar seduzir por outras coisas, não por Deus. E olha que não falta coisa para nos seduzir no mundo de hoje. São os falsos deuses, os ídolos, ídolo do poder, da fama, né, da riqueza. Por exemplo, com todo respeito, muita gente que vai para os Estados Unidos, aqui na nossa região, não vai porque precisa. Vai por ambição de querer ficar rico de um dia para o outro. E às vezes vende casa, vende carro, e vai ainda de forma ilegal, correndo o risco de ser deportado, como muitos foram. Fiquei sabendo esses dias de uma família que vendeu casa, vendeu carro, foi de forma ilegal, ainda correndo risco, depois mal chegou lá, foi deportado. Quer dizer, perdeu tudo. Então isso aí não é necessário. Então, quer dizer, a pessoa está se deixando seduzir por outra coisa que não é Deus. E é um risco isso. Porque seduzir por Deus, a gente sai, ele vence, mas a gente vence também. Seduzir por outra coisa, o risco é grande, porque a gente é vencido pelo mal. E São Paulo, na segunda leitura, vai dizer para nós que a nossa vocação é nos oferecermos como um sacrifício agradável.

0: agradável a Deus, a nossa vida. Mais do que muita oração, muita devoção, outra coisa, o importante é a gente fazer da vida uma verdadeira oferta a Deus. Seja nas nossas fraquezas, nas nossas tristezas, nas nossas alegrias, mas que a nossa vida tem que ser oferecida a Deus, e todo o sacrifício que nós fazemos, como uma oferta agradável a Deus. Esse é papel de todo cristão também. Se, por exemplo, por um lado nós somos chamados a ser profeta pelo batismo, por outro lado nós somos chamados a ser sacerdotes. Não sacerdote ministerial como bispo, padre, diácono, mas é o sacerdócio comum dos fiéis. Essa capacidade de vivermos, fazermos essa mediação entre Deus e a humanidade e Deus, por meio da oração, por meio da nossa espiritualidade. Mas é preciso que a nossa vida seja oferecida e seja consagrada a Deus, seja nas fraquezas, seja nas virtudes. Mas por quê? Porque nas virtudes nós vamos ser fortalecidos mais, na fraqueza nós vamos ser corrigidos. E no Evangelho nós vemos que ele é continuidade do Evangelho da semana passada. Nós vimos que na semana passada Pedro, inspirado por Deus, deu uma bola dentro, né? Professou a fé em Jesus como Messias, filho do Deus vivo. Maravilhoso. Jesus até elogiou. Mas hoje, na sequência, logo após, quando Jesus disse que realmente ele é, né, o Messias, o filho do Deus vivo, mas não deve falar que ele é o Messias, não, porque eles tinham as concepções diferentes, mas que ele haveria de realizar a sua missão passando pela cruz para chegar à glória. Ele ia sofrer muito, ia morrer, mas haveria de ressuscitar. E Pedro, então, agora que sem a inspiração de Deus, só com a inspiração dele próprio, né, resolveu então dar uma de mestre de Jesus. Chamou Jesus à parte e corrigiu. Não, pelo amor de Deus, que isso não aconteça. Mas ele não estava pensando só em Jesus, não, estava pensando nele. Porque ele antes tinha lutado lá junto com os outros apóstolos, querer quem quer seria o maior no reino dos céus. E ele então falou assim: olha, Jesus vai reinar, mas eu quero reinar junto, quero chegar à glória sem passar pela cruz. Mas Jesus fala para ele, a tradução aqui não é correta. Quando fala vai para longe de Deus, Jesus não quer ninguém para longe dele. Vai para trás de mim, Satanás. Satanás é aquele que divide, aquele que desvia do caminho de Deus. Por quê? Vai para trás de mim porque você é meu discípulo. Eu sou o mestre. É você que tem que me seguir. Não sou eu que tenho que seguir você. Você pensa como os homens, não como Deus. É a mesma coisa que ele faz para nós. Nós, para seguirmos Jesus, nós temos que renunciar a nós mesmos. O que quer dizer isso? É conformar a nossa vida, como faz inclusive a segunda leitura, não conformar o mundo, mas transformar, converter, né, para se conformar a Deus. E conformar a Deus e buscar viver de acordo com a vontade dele. E aí então é assumir a cruz. Que cruz? Não é a cruz do sofrimento, é a cruz da missão, de ser profeta, sacerdote e rei, reinar com Jesus, reinar do amor. E aí se colocar atrás de Jesus, buscando fazer o que ele fez e ensinou, não querendo que Jesus faça o que nós queremos. Porque às vezes isso acontece, né? Muitas vezes nós temos a tendência de querer ensinar a Jesus o que ele deve fazer para nós, né? Cura isso, cura aquilo, faz isso. Não, mas espera aí. Podemos pedir o que quiser, mas seja feita a tua vontade, não a minha. E aí, consequentemente, nós vamos viver bem a nossa vocação. E hoje, que é o dia do catequista, nós temos que perceber que todos nós somos chamados a ser catequistas, sabia disso? E todos nós somos catequistas de alguma forma. Existe o catequista que exerce realmente o ministério na comunidade, mas por que que eu digo que todos nós? Por exemplo, os pais não são os primeiros catequistas dos filhos? O professor não deixa de ser um catequista um professor católico dos seus alunos, porque ele a catequese dele é muito, dada muito mais pelo testemunho de vida do que talvez para ensinar qualquer doutrina. E todos nós somos chamados a fazer isso. O nosso testemunho de vida catequiza o outro, e pode catequizar para o bem ou para o mal. E se eu dou um mau exemplo, eu desvio a pessoa do caminho de Deus. Eu estou que nem Pedro, sendo você chamado por Jesus de Satanás, aquele que divide, aquele que afasta do caminho de Deus. Louvado seja nosso Senhor Jesus Cristo.
1: Para sempre seja louvado.
0: Creio em Deus Pai Todo-Poderoso,
2: Criador do céu e da terra, e em Jesus Cristo, seu único Filho, nosso Senhor, que foi concebido pelo poder do Espírito Santo, nasceu da Virgem Maria, padeceu sob Pôncio Pilatos, foi crucificado, morto e sepultado, desceu à mansão dos mortos, ressuscitou ao terceiro dia, subiu aos céus, está sentada à direita de Deus Pai Todo-Poderoso, de onde há de vir a julgar os vivos e os mortos. Creio no Espírito Santo, na Santa Igreja Católica, na comunhão dos santos, na remissão dos pecados, na ressurreição da carne, na vida eterna. Amém.
0: Irmãos e irmãs, peçamos a Deus Pai que escute as nossas preces e, segundo a sua bondade, atenda aos nossos pedidos.

0: pela igreja do Senhor, para que não perca a coragem e a audácia evangélica diante das oposições e perseguições, mas se espelhe em Cristo Jesus, cantemos. Pelas comunidades cristãs, para que cresçam a partir do estudo e do aprofundamento da palavra de Deus e se revistam de uma nova humanidade, cantemos.
1: Nós vos rogamos, ouvi-nos.
0: Por todos os que sofrem por causa do mal cometido por parte de membros da comunidade eclesial, para que encontrem na própria igreja uma resposta concreta às suas dores e aos seus sofrimentos, cantemos.
1: Nós vos rogamos, ouvi-nos.
0: Por nós, para que, por meio de nossa participação ativa nesta liturgia, aprendamos a seguir o Cristo crucificado e ressuscitado, e nele encontremos nossa esperança e alegria, não nas glórias deste mundo, cantemos.
1: Nós vos rogamos, ouvi-nos.
2: Que o Senhor, na sua bondade, na sua misericórdia, acolha no seu reino Raimunda Marinho da Silva, Neiva Ferreira da Costa, Tiago Metzger Castro Lage de Andrade. Ele conceda também o conforto espiritual aos familiares e amigos. Rezemos.
1: Nós vos rogamos, ouvi-nos.
2: Em ação de graças e ao mesmo tempo da intenção dos catequistas de modo geral, e também pelos 57 anos de agregação das conferências São Lucas e Nossa Senhora Aparecida, rezemos. Concedei, ó Deus, que pela força da vossa palavra saibamos seguir Jesus no caminho da cruz e sejamos revivificados por sua ressurreição, por Cristo nosso Senhor.
0: Amém.

0: Agora, irmãos e irmãs, para que esse meu e vosso sacrifício seja aceito por Deus Pai Todo-Poderoso.
1: Receba, ó Senhor, por tuas mãos este sacrifício, para a glória do seu nome, para nosso bem e de toda a sua santa igreja.
0: Esse santo sacrifício, Senhor, nos traga a perene bênção da salvação e vosso poder leve à plenitude o que celebramos no sacramento, por Cristo nosso Senhor.
1: Amém.
0: O Senhor esteja convosco.
1: Ele está no meio de nós.
0: Corações ao alto.
1: O nosso coração está em Deus.
0: Demos graças ao Senhor nosso Deus.
1: É nosso dever e nossa salvação.
0: Na verdade, é digno e justo, é nosso dever e salvação dar-vos graças, sempre e em todo lugar, Senhor Pai Santo, Deus Eterno e Todo-Poderoso. Nós reconhecemos que pertence à vossa imensa glória socorrer a nós mortais com a vossa divindade e servir-vos da nossa condição mortal como remédio para nos libertar da morte e abrir-nos o caminho da salvação por Cristo Senhor nosso. Por isso os coros dos anjos adoram a vossa grandeza e se alegram eternamente na vossa presença. Concedei também a nós associar-nos a seus louvores, cantando a uma só voz.

Na verdade, ó Pai, vós sois santo, fonte de toda a santidade. Santificai, pois, estes dons, derramando sobre eles o vosso Espírito, a fim de que se tornem para nós o corpo e o sangue de nosso Senhor Jesus Cristo. Estando para ser entregue, abraçando livremente a paixão, Jesus tomou o pão, pronunciou a bênção de ação de graças, partiu e o deu a seus discípulos, dizendo: tomai todos e comei. Isto é o meu corpo, que será entregue por vós.

mesmo modo, no fim da ceia, ele tomou o cálice em suas mãos e, dando graças novamente, o entregou a seus discípulos, dizendo: tomai todos e bebei. Este é o cálice do meu sangue, o sangue da nova e eterna aliança, que será derramado por vós e por todos para a remissão dos pecados. Fazei isto em memória de mim.

0: Celebrando, pois, o memorial da morte e ressurreição do vosso Filho, nós vos oferecemos, ó Pai, o pão da vida e o cálice da salvação. E vos agradecemos, porque nos tornastes dignos de estar aqui na vossa presença e vos servir. Antes vos pedimos que, participando do corpo e sangue de Cristo, sejamos reunidos pelo Espírito Santo num só corpo.
1: O Espírito nos dura num só corpo.
0: Lembrai-vos, ó Pai, da vossa igreja que se faz presente pelo mundo inteiro e aqui convocada no dia em que Cristo venceu a morte e nos fez participantes de sua vida imortal. Que ela cresça na caridade em comunhão com o Papa Leão, comigo vosso indigno servo, os bispos do mundo inteiro, os presbíteros, os diáconos e todos os ministros do vosso povo.
1: Lembrai-vos, ó Pai, na vossa igreja.
0: Lembrai-vos também na vossa misericórdia dos nossos irmãos e irmãs, Raimunda, Neiva e Tiago, que adormeceram na esperança da ressurreição, e de todos os que partiram desta vida, acolhei-os junto a vós na luz da vossa face.
1: Concedei-lhes, ó Senhor, a luz eterna.
0: Enfim, nós os pedimos, tende piedade de todos nós e dai-nos participar da vida eterna. Com a Virgem Maria, Mãe de Deus e Mãe da Igreja, São José, seu esposo, os apóstolos e mártires, Santo Antônio e todos os santos, que neste mundo viveram na vossa amizade, a fim de vos louvarmos e glorificarmos, por Jesus Cristo, vosso Filho. Por Cristo, com Cristo e em Cristo, a vós, Deus Pai Todo-Poderoso, na unidade do Espírito Santo, toda honra e toda glória por todos os séculos dos séculos.

0: Meus irmãos, minhas irmãs, caros radiovintes, obedientes à palavra do Salvador e formados por seu divino ensinamento, ousamos dizer: Pai nosso que estais nos céus, santificado seja o vosso nome, venha a nós o vosso reino, seja feita a vossa vontade, assim na terra como no céu. O pão nosso de cada dia nos dai hoje, perdoai-nos as nossas ofensas, assim como nós perdoamos a quem nos tem ofendido. E não nos deixeis cair em tentação, mas livrai-nos do mal. Livrai-nos de todos os males, ó Pai, dai-nos hoje a vossa paz. Ajudados pela vossa misericórdia, sejamos sempre livres do pecado e protegidos de todos os perigos, enquanto aguardamos a feliz esperança e a vinda do nosso Salvador, Jesus Cristo.
1: Vosso é o reino, o poder e a glória para sempre.
0: Senhor Jesus Cristo, dissestes aos vossos apóstolos: eu vos deixo a paz, eu vos dou a minha paz. Não olheis os nossos pecados, mas a fé que anima a vossa igreja. Dai-lhe, segundo o vosso desejo, a paz e a unidade. Vós que sois Deus com o Pai e o Espírito Santo.
1: Amém.
0: A paz do Senhor esteja sempre convosco.
1: O amor de Cristo nos uniu.
2: Irmãos e irmãs, saudai-vos em Cristo Jesus.

0: Os convidados para a ceia do Senhor, eis o Cordeiro de Deus que tira o pecado do mundo.
1: Senhor, eu não sou digno de que entreis em minha morada, mas dizei uma palavra e serei salvo.
0: O corpo e o sangue de Cristo nos defossa, nos guarde para a vida eterna.
1: Amém.

Vamos rezar pedindo a Deus mais vocações, sobretudo de catequistas. Nós precisamos muito de catequistas, agora também catequistas do batismo, catequista que prepara os noivos para o matrimônio, além daquele catequista que prepara para a primeira Eucaristia e para a Crisma. Vamos cantar?

0: όμως refigurados pelo pão da misa celeste, nós nos pedimos, Senhor, que este alimento da caridade fortifique os nossos corações e nos leve a vos servir nos irmãos, por Cristo nosso Senhor.
1: Amém. Avisos paroquiais. Dia 12 de setembro acontecerá o 5º encontro paroquial das mães que oram pelos filhos, das 14 às 19h30. Inscrições e informações no QR Code que está no quadro de avisos lá atrás. Os casais que desejam celebrar o sacramento do matrimônio devem procurar a secretaria paroquial com no mínimo um ano de antecedência para realizar o agendamento e receber as orientações necessárias. Esse aviso aqui agora eu falo com muita propriedade. O Lar dos Velhinhos está concluindo a reforma do pátio e precisa de sua ajuda financeira para finalizar a obra. Quem puder contribuir, procure a secretaria do Lar dos Velhinhos. Toda ajuda é bem-vinda. Isso é uma determinação do Ministério Público e contamos com a sua generosidade. Campanha de doação de cesta básica, gentileza entregar na secretaria. E que tenhamos fidelidade ao dízimo.
0: Aproveito para mandar um abraço para os fiéis da paróquia Santa Luzia de Matias Lobato. Daqui a pouquinho, às 9 horas, estarei celebrando missa e ministrando a crisma lá. O Senhor esteja convosco.
1: Ele está no meio de nós.
0: Bendito seja o nome do Senhor.
1: Agora e para sempre.
0: A nossa proteção está no nome do Senhor,
1: que fez o céu e a terra.
0: A paz de Deus, que supera todo entendimento, guarde vossos corações e vossa mente no conhecimento e no amor de Deus e de seu Filho, nosso Senhor Jesus Cristo.
2: Amém.
0: Por intercessão de Nossa Senhora, São José e Santo Antônio, desça sobre vós, sobre vossas famílias e comunidades, a bênção do Deus Todo-Poderoso, Pai e Filho e Espírito Santo.
1: Amém.
0: Bom domingo a todos.
3: A alegria do Senhor seja a vossa força. Ide em paz e o Senhor vos acompanhe.
1: Graças a Deus.

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1: Mundo Melhor, 8:16.
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0: Uma salva de palmas, Murilo Ru.
1: Valeu, Goiânia.
0: É, Murilo.
1: Que delícia. Tamo junto. Tem que respeitar.
0: Que é isso.
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0: aplausos pra João Bosco e Vinícius.
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3: Oi, amor, tudo bem? Como é que meu filho tá? Deus te abençoe, Deus está no comando de tudo. Alegre-se em Jesus, que Jesus tudo pode.

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0: Mundo Melhor, 8:49.
1: Ei, que foi que aconteceu?

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1: Olá, muito bom dia para você que nos acompanha na Rádio Mundo Melhor. Hoje é domingo, 30 de agosto de 2026. Uma consulta pública vai reunir propostas para enfrentar a exclusão digital.
2: Cidadãos e especialistas podem enviar contribuições para o Plano Nacional de Inclusão Digital do Ministério das Comunicações até o dia 25 de setembro. O objetivo é reunir ideias que apoiem o desenho de políticas públicas voltadas à redução da exclusão digital no Brasil. A chamada ocorre após a publicação do relatório final do Grupo de Trabalho Interministerial do Plano, que apresenta uma avaliação de diversos profissionais sobre o tema, entre eles, membros da academia, do setor privado, da sociedade civil e do governo. Os interessados em participar desta nova fase de contribuições podem responder a questões relacionadas à sua área de atuação ou apresentar propostas de forma geral. Os temas de consulta são infraestrutura, que reúne questões relacionadas à conectividade em áreas de difícil acesso, incluindo localidades isoladas como terras indígenas e comunidades ribeirinhas, democratização do acesso, que abrange propostas para superar as barreiras econômicas da inclusão digital, competências digitais, que trata da formação e desenvolvimento de habilidades para o uso de tecnologias digitais, e monitoramento e governança, que inclui questões relacionadas à definição de indicadores, acompanhamento das ações e modelos de financiamento para iniciativas de inclusão digital. As contribuições recebidas vão auxiliar na definição de instrumentos operacionais, regulatórios, tecnológicos, financeiros e de governança para as ações previstas no Plano Nacional de Inclusão Digital. Entre as tecnologias consideradas pelo plano estão fibra ótica, satélite e redes móveis 4G e 5G. As contribuições devem ser enviadas pelo site brasilparticipativo.presidencia.gov.br. Da Rádio Nacional no Rio de Janeiro, Carolina Pessoa.
1: Confira agora a previsão do tempo para este domingo, 30 de agosto, em todo o leste de Minas. O domingo vai ser de sol com algumas nuvens e há previsão de chuva na nossa região, segundo o Climatempo. Em Cantagalo, a mínima prevista é de 18 e a máxima é de 28 graus. Capitão Andrade deve registrar mínima de 21 e máxima de 31 graus. Já em Valadares, mínima de 22 e máxima de 32 graus. O Rádio Notícia volta em uma hora. 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Bom dia.
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1: Mundo Melhor, 9:04.
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12: Mundo Melhor. 9:21.

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3: Olá, bom dia. Hoje é domingo, 30 de agosto de 2026. PNAD contínua aponta que o desemprego caiu e o Brasil registrou recorde.
4: O número de brasileiros empregados com carteira assinada chegou à marca de quase 40 milhões, maior número já registrado no período do segundo trimestre na história da Pesquisa Nacional por Amostra de Domicílios, a PNAD contínua. A taxa de desemprego também caiu e atingiu o menor patamar na série histórica para o período, com índice de 5,3%. A economista e professora do curso de Gestão e Negócios da UNA, Vanília Ferrari, explica o que tem contribuído para esse cenário.
5: O IBGE considera desempregado a pessoa que não está trabalhando, que procurou trabalho e estava disponível para trabalhar. Então, aquelas pessoas que desistiram de procurar emprego por acreditar que não conseguiriam, eles estão categorizados no que nós chamamos de desalentados. Então, ele deixa de fazer parte da força de trabalho e não entra como desempregado na taxa convencional. Então, dessa forma, um aumento de desalentados e de informais pode impactar em uma redução da taxa de desemprego. Está ocorrendo um crescimento real do nível de emprego. O mercado tem se mostrado, né, mais aquecido, principalmente em alguns setores específicos. O setor de serviços é o setor de construção civil. E o terceiro setor que nós podemos citar é a agropecuária.
4: Apesar da melhora dos índices, a taxa de desemprego no país ainda é alta, com quase 6 milhões de desocupados, segundo dados do IBGE. Repórter Giovana Meirelles.
3: Depois de expressarem o telegrama sua dor pelo que aconteceu no Nepal na última quarta-feira em razão das inundações que atingiram uma extensão e da região próxima ao Tibete, Leão 14 enviou ajuda financeira acordada com a Nunciatura Apostólica do Nepal destinada às necessidades mais urgentes da população atingida pela catástrofe. A contribuição ajudará a Caritas Nepal, que atua sob a direção do Vicariato Apostólico nas atividades que já estão sendo realizadas desde as primeiras horas após a inundação. Oferecer assistência imediata como alimentos, bens de primeira necessidade e espaços de acolhimento para aqueles que perderam tudo. A Conferência Episcopal Italiana também se mobilizou em auxílio ao Nepal, assim como a outras regiões do mundo atingidas por desastres naturais, entre elas Colômbia, Peru e Indonésia. Foi decidido o repasse de um total de 500 mil euros. O Rádio Notícia volta em uma hora. A produção e apresentação são de Sávio Scarabelli. Outras notícias você confere nas nossas redes sociais e no site radiomundomelhor.com.br. Bom dia!

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1: Mundo Melhor, 10:04.
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3: Olá, bom dia. Hoje é domingo, 30 de agosto de 2026. Mundo Melhor, Direito no Ar. Olá, no Mundo Melhor, Direito no Ar de hoje, vamos falar sobre as compras com produtos e preços diferentes na loja. Quem nos explica como funciona é a advogada Stephanie Borges.
4: Olá, tudo bem? Hoje eu vim falar para vocês sobre direito do consumidor. Uma dúvida muito frequente: eu entro numa loja e tenho um produto com preço, quando eu vou passar no caixa, a pessoa quer me cobrar um valor muito maior. Qual valor eu devo pagar? O consumidor tem direito a levar o produto com menor valor. Por exemplo, vimos uma camiseta de R$100. Na hora de pagar no caixa, está R$110. O consumidor tem direito a levar ela por R$100, que é o valor anunciado na hora da compra. Isso também funciona para panfletos, para internet, para Instagram. Se você vê uma notícia com valor menor e chega na loja e está com valor maior, se estiver dentro da data que aquele anúncio estava falando, você tem direito a levar pelo menor valor. No entanto, mesmo o consumidor sendo a parte mais frágil, tem que haver bom senso. Por exemplo, não dá para ele levar um produto de graça só porque não tem o preço ali. Com certeza é um erro da empresa. E não dá para levar com preço muito abaixo. Por exemplo, uma roupa que custa R$100. Por um erro ali está R$10. Então tem que ter o bom senso para não dar o prejuízo para a empresa também. Para mais dicas como essa, fique de olho nas nossas redes sociais.
3: Este episódio do Mundo Melhor Direito no Ar está disponível nas nossas redes sociais. Até semana que vem, neste mesmo horário. Mundo Melhor Direito no Ar. Minas Gerais tem 41 candidaturas contestadas pelo Ministério Público Eleitoral nas eleições de 2026. O estado é o terceiro do país com mais impugnações, atrás apenas de São Paulo, com 557 casos, e do Maranhão. Em todo o Brasil, são 974 registros de candidatura questionados pelo MP Eleitoral. Mais de 70% dos casos envolvem disputas para deputado estadual e deputado federal. Entre os motivos apontados estão condenações criminais, improbidade administrativa, falta de filiação partidária ou quitação eleitoral e rejeição de contas. Agora cabe à Justiça Eleitoral analisar os casos e decidir se os candidatos poderão disputar as eleições. O Rádio Notícia fica por aqui. A produção e apresentação são de Sávio Scarabelli. Outras notícias em nossas redes sociais e no site radiomundomelhor.com.br. Bom fim de semana.
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1: Mundo Melhor, 11:04.
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6: Mundo Melhor, 11:21.

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4: Mundo Melhor, 11:47.

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O anjo do Senhor anunciou a Maria e ela concebeu do Espírito Santo. Ave Maria, cheia de graças, o Senhor é convosco. Bendita sois vós entre as mulheres e bendito é o fruto do vosso ventre, Jesus. Santa Maria, Mãe de Deus, rogai por nós, pecadores, agora e na hora de nossa morte. Amém. Eis aqui a serva do Senhor, faça-se em mim segundo a vossa palavra. Ave Maria, cheia de graças, o Senhor é convosco. Bendita sois vós entre as mulheres, e bendito é o fruto do vosso ventre, Jesus. Santa Maria, Mãe de Deus, rogai por nós, pecadores, agora e na hora de nossa morte. Amém. E o Verbo se fez carne e habitou entre nós. Ave Maria, cheia de graças, o Senhor é convosco. Bendita sois vós entre as mulheres, e bendito é o fruto do vosso ventre, Jesus. Santa Maria, Mãe de Deus, rogai por nós, pecadores, agora e na hora de nossa morte. Amém. Rogai por nós, Santa Mãe de Deus, para que sejamos dignos das promessas de Cristo. Oremos. Infundi, Senhor, vos rogamos a vossa graça em nossos corações, para que nós, conhecendo pela anunciação do anjo a encarnação de Jesus Cristo, vosso Filho, por sua paixão e morte de cruz, cheguemos à glória da ressurreição. Pelo mesmo Cristo, nosso Senhor. Amém.

0: Louvado seja nosso Senhor Jesus Cristo. Que a graça e a paz de Deus, nosso Pai, e de Jesus Cristo, nosso Senhor, estejam com todos vocês e seus familiares. Prezados radiovintes, hoje é domingo, dia 30 de agosto, 22º domingo do tempo comum, e nós vamos meditar o Evangelho de Jesus Cristo segundo Mateus, capítulo 16, do versículo 21 ao 27. Naquele tempo, Jesus começou a mostrar a seus discípulos que devia ir a Jerusalém e sofrer muito da parte dos anciãos, dos sumos sacerdotes e dos mestres da lei, e que devia ser morto e ressuscitar no terceiro dia. Então Pedro tomou Jesus à parte e começou a repreendê-lo, dizendo: Deus não permita tal coisa, Senhor, que isso nunca te aconteça. Jesus, porém, voltou-se para Pedro e disse: Vai para longe, Satanás. Tu és para mim uma pedra de tropeço, porque não pensas as coisas de Deus, mas sim as coisas dos homens. Então Jesus disse aos discípulos: Se alguém quer me seguir, renuncie a si mesmo, tome a sua cruz e me siga. Pois quem quiser salvar a sua vida vai perdê-la, e quem perder a sua vida por causa de mim vai encontrá-la. De fato, que adianta o homem ganhar o mundo inteiro, mas perder a sua vida? O que poderá alguém dar em troca de sua vida? Porque o Filho do Homem virá na glória de seu Pai, com seus anjos, e então retribuirá a cada um de acordo com a sua conduta. Palavra da Salvação. Amados radiovintes, após a confissão de Pedro, a primeira fala de Jesus inaugura a terceira parte do Evangelho segundo Mateus 16, 21 a 28, 20, e contém o primeiro anúncio de sua paixão. Certamente, algo que foi na contramão do que pensavam e queriam os apóstolos. Um Messias e Filho de Deus vivo era incompatível com a dor, o sofrimento e a morte, ainda que Jesus tenha finalizado o seu discurso falando da sua ressurreição. É possível ver nesse esquemático anúncio o fundamento do querigma apostólico. A reação imediata de Pedro atesta que não tinha compreendido a verdade que o Pai havia feito brotar em seus lábios, mas a forma como contestou dá a entender que as promessas de Jesus foram bem compreendidas. Pedro não podia permitir que algo de tão nefasto pudesse acontecer com Jesus, pois poderia comprometer a autoridade que lhe fora prometida. Por trás da bondade de Pedro não estava mais a ação de Deus Pai. Bondade, entre aspas, mas a intenção humana de sucesso, poder e vida fácil, algo incompatível com o messianismo assumido por Jesus. Por essa razão, Jesus recolocou Pedro no seu devido lugar como discípulo. Vai para trás de mim, Satanás. Afirma assim que a atitude de Pedro era de um adversário, não de um discípulo, e que precisava aprender a renunciar à própria vontade para assumir a vontade de Deus, a vontade do Pai, realizada no Messias e Filho de Deus vivo, sobre o qual havia declarado. Se Pedro, ao repreender Jesus, quis fazer um exorcismo particular, foi quem, na verdade, acabou sendo repreendido, isto é, exorcizado de forma pública. Não pode ser discípulo quem se coloca na frente do Mestre e da sua trajetória de vida exemplar. A exigência posta por Jesus, renunciar a si mesmo, tomar a cruz e segui-lo, só pode ser compreendida por meio da total e incondicional obediência a Deus e à sua vontade. Jesus, ao perder a sua vida, renunciou aos propósitos de grandeza que dominam a mente e o coração do ser humano, e assumindo o messianismo do serviço, atestou para os discípulos o que significa exercer a autoridade para ligar ou desligar. Pedro foi o primeiro a fazer essa experiência. Para seguir Jesus, os discípulos deviam fazer como ele, aprendendo que é absurdo querer ganhar o mundo inteiro, ter sucesso, poder e vida fácil, mas perder a si mesmo. É preciso não esquecer que o Senhor ressuscitado virá em sua glória, e retribuirá a cada discípulo conforme suas obras, se foram ou não condizentes com Deus e com a sua vontade. Oremos. Deus onipotente, fonte de todo dom perfeito, semeai em nossos corações o amor ao vosso nome, e estreitando os laços que nos unem convosco, fazei crescer em nós o que é bom e guardai com amorosa solicitude o que nos destes. Por nosso Senhor Jesus Cristo, vosso Filho, na unidade do Espírito Santo. Amém. Meu abraço, amigo, que a bênção de Deus, Pai, Filho e Espírito Santo, desça sobre todos vocês e permaneça para sempre. Fiquem com Deus e até daqui a pouco no programa Fé Católica.
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0: Amados irmãos, amadas irmãs, iniciamos o programa Fé Católica e a nossa catequese sobre a espiritualidade missionária. O decreto Ad Gentes do Concílio Vaticano II chama a preparar-se com uma especial formação espiritual e moral. Cheio de fé e de esperança firme, o missionário seja homem de oração. Inflame-se no espírito de fortaleza, de amor e de temperança. Aprenda a contentar-se com o que tem. Leve em si mesmo, com espírito de sacrifício, a morte de Jesus, para que a vida de Jesus atue naquele aos quais é enviado. Levado ao céu pelas almas, se gaste todo e se sacrifique a si mesmo por elas, de forma que cresça o amor a Deus e ao próximo com o cumprimento diário de seu ministério. Adventos 25. A espiritualidade missionária é uma forma de vida em Cristo com a graça do Espírito Santo. Falar de espiritualidade não é falar de uma parte da vida, mas de toda a vida. É falar da presença do Senhor em nossa vida e na comunidade cristã. É um viver a vida segundo o Espírito de Jesus misericordioso, que passou fazendo bem, curando e sarando toda a enfermidade e doença. Portanto, viver a relação com Deus no serviço pelos que sofrem é a expressão de uma maneira particular de viver a vida espiritual. A espiritualidade missionária se expressa, antes de tudo, vivendo em plena docilidade ao Espírito, com impulso ao compromisso de se deixar modelar interiormente e tornar-se cada vez mais semelhante a Cristo. Não se pode dar testemunho de Cristo sem refletir sua imagem, a qual se faz viva em nós pela graça e a obra do Espírito Santo. Isso requer uma decidida confiança no Espírito Santo, porque ele vem em ajuda à nossa fraqueza. Porém, essa confiança generosa tem que ser alimentada e para isso é necessário invocá-lo constantemente. Como os apóstolos depois da ascensão de Cristo, a igreja deve permanecer com Maria, mãe de Jesus, para implorar o Espírito e receber força e valor para cumprir o mandato missionário. Não há maior liberdade que a de deixar-se levar pelo Espírito, renunciar cálculo e controlá-lo, mas permitir que ele ilumine, guie e nos impulsione rumo aos horizontes e possibilidades que a missão revelar. Nós, cristãos, somos chamados à valentia apostólica, baseada na confiança no Espírito Santo, que é o protagonista da missão. Meu abraço, amigo, a minha bênção, fiquem com Deus e até o próximo programa.
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0: Amados irmãos, amadas irmãs, iniciamos a novena do Bom Pastor. Sou Dom Félix, bispo da Diocese de Governador Valadares. Sou pastor dessa porção do povo de Deus da região do Vale do Rio Doce. É com alegria, então, que nós iniciamos em nome do Pai e do Filho e do Espírito Santo. Amém. Peçamos perdão. Senhor Jesus, bom pastor, tem compaixão de nós, porque somos pecadores. Não leves em conta as nossas faltas, mas concede-nos a graça de arrepender-nos dos nossos pecados. Converte-nos a ti. Não nos deixes pecar. Não nos deixes cair em tentação. Livra-nos do mal e perdoa todas as nossas culpas. Amém. Façamos o nosso agradecimento. Ó Deus, nosso Pai, nós te damos graças por todo o bem que nos fizeste até agora. Nós te agradecemos pelos imensos benefícios que concedeste a todos nós, seres humanos, e a todas as outras criaturas tuas que estão no céu, na terra e em todo o universo. Por teu Filho Jesus Cristo, Senhor nosso e bom pastor, a ti, nossa ação de graças, a honra e a glória, pelos séculos dos séculos e por toda a eternidade. Amém. Ouçamos a palavra de Deus. Eu sou o bom pastor. Conheço as minhas ovelhas e elas me conhecem. Assim como o Pai me conhece e eu conheço o Pai, e dou a minha vida pelas ovelhas. João 10:14. Meditemos a palavra de Deus.

Façamos agora a nossa intenção geral para alcançar a graça de perdoar as ofensas. Ó Deus de bondade, tu que não levas em conta nossas culpas, tu que perdoas a todos que te ofendem, dá-nos um coração manso e humilde, como é o coração de Jesus. Concede-nos a graça de perdoar sem restrições e sem medidas a todos que fazem o mal contra nós. Não permitas que caiamos na tentação de pagar o mal com o mal. Ensina-nos a amar nossos inimigos e a rezar com frequência pelo bem deles. Nós te pedimos por Cristo Senhor nosso. Amém. Façamos agora uma pausa para que no silêncio do nosso coração, com os olhos fixos na imagem do bom pastor, seja feito a ele o pedido de graças que desejamos receber dele por meio desta novena.

Oremos. Senhor Jesus, Filho de Deus e Filho de Maria, tu que és verdadeiro Deus e verdadeiro homem, tem piedade de nós. Senhor Jesus, tu que és o Cristo de Deus, tem piedade de nós. Senhor Jesus, tu que és o bom pastor, atende a nossa súplica. Rezemos uma Ave Maria, pedindo à nossa querida Mãe do Céu, que por intercessão dela, sejam recebidas as graças do bom pastor que dele esperamos obter. Ave Maria, cheia de graças, o Senhor é convosco. Bendita sois vós entre as mulheres, e bendito é o fruto do vosso ventre, Jesus. Santa Maria, Mãe de Deus, rogai por nós, pecadores, agora e na hora de nossa morte. Amém. Neste momento, nós vamos abençoar a água. Ó Deus Criador, nós te damos graças porque criaste a água para nos dar vida, saciar nossa sede, para lavar e refrescar nossos corpos, para molhar a terra e fazê-la produzir frutos que nos alimentam e sustentam. Nós te agradecemos pela água do batismo, pela qual tu nos purificas, a fim de que tenhamos uma vida limpa da sujeira do pecado e sem nenhuma mancha do mal. Nós te damos graças, porque por Jesus Cristo, que ofereceu a uma mulher samaritana e continua oferecendo a todos nós a água viva, da qual quem beber nunca mais terá sede, tu sacias a sede de todos os seres humanos. Abençoa, ó Pai, esta água que colocamos em tua presença e continua oferecendo a todos nós a água viva, da qual quem beber nunca mais terá sede, tu sacias a sede de todos os seres humanos. Abençoa, ó Pai, esta água

0: Nós te damos graças e te pedimos por Jesus Cristo, Senhor nosso. Amém. Façamos agora a nossa consagração ao Bom Pastor. Ó Bom Pastor, nós te consagramos toda a nossa vida. A ti confiamos nossas famílias e nossos amigos. Tudo que temos e tudo que somos entregamos a ti. Tu és a fonte da vida. De ti procedem a cura e a libertação de todos os males. Tu és nossa luz e salvação. Queremos ser tuas ovelhas e pertencermos para sempre ao teu rebanho, pois junto de ti encontramos acolhida, paz e segurança. De todos os temores, tu sempre nos livras. Em ti pomos toda a nossa esperança, pois quem em ti espera jamais será decepcionado. Bom e eterno pastor, seguindo a ti com fidelidade, sabemos que após nossa peregrinação neste mundo, seremos recebidos por ti no céu. Lá, conforme tua promessa, viveremos para sempre contigo e teremos a felicidade eterna. Amém. Rezemos juntos a oração que o Senhor nos ensinou, através da qual nós chamamos a Deus de Pai e nos comprometemos a viver como irmãos e irmãs. Pai nosso que estais nos céus, santificado seja o vosso nome. Venha a nós o vosso reino. Seja feita a vossa vontade, assim na terra como no céu. O pão nosso de cada dia nos dai hoje. Perdoai-nos as nossas ofensas, assim como nós perdoamos a quem nos tem ofendido. E não nos deixeis cair em tentação, mas livrai-nos do mal. Amém. Recebamos agora a bênção do Bom Pastor. Que o Bom Pastor nos olhe com amor, traga luz aos nossos olhos e serenidade para o nosso coração. Amém. Que o Bom Pastor nos abrace agora com ternura, de modo que sintamos o afeto do seu divino coração. Amém. Que o Bom Pastor seja nosso guia, nos faça conhecer sua estrada, nos conduza e conduza nossas famílias pelos caminhos da paz e da felicidade. Amém. Ao Bom Pastor, a honra, a glória e o louvor para sempre. Amém. Que a bênção de Deus, Todo-Poderoso e rico em misericórdia, Pai, Filho e Espírito Santo, desça sobre todos nós e permaneça para sempre. Amém. Fiquem com Deus.
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1: Mundo Melhor, 13:01.
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0: Uma salva de palmas no Rio.
1: Valeu, Goiânia.
0: É, Murilo.
1: Que delícia. Tamo junto. Tem que respeitar.
0: Que é isso?
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Posse, falando de flores em nossas vidas, falando de momento especial como esse que a gente está vivendo aqui. É por isso que eu brindo sempre, eu sempre digo, o bem mais precioso que a gente tem é a nossa vida. O maior presente que Deus nos deu, a nossa vida. Portanto, viva a sua vida, não viva a vida de ninguém. Vale a pena viver cada minuto, cada segundo da sua vida. Eu vim aqui na vida, no mundo, apenas para viver a minha vida. E eu quero viver a minha vida. A minha, a sua, é muito importante para aquele cara que está lá em cima. A nossa vida é importante para ele, importante para nós, para as pessoas que nos amam. Portanto, não descrença, não desista. Pensa apenas que você tem. Você veio aqui para ser amado e para amar. Eu amo a minha vida, amo a vida.

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3: Que aconteceu?

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0: Pedro Gilmar, pô. Tamo
1: essa aqui é pra nós fazer.
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1: Mundo Melhor, 14:02.
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6: Mundo Melhor, 14 e 18.

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2: Mundo Melhor, 15:32.

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1: Uou. 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
3: Rádio Mundo Melhor FM, 16 horas.
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2: Mundo Melhor, 16 e 19.

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11: Elis Just, na sua versão Cowgirl.

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3: Mundo Melhor, 16:48.

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1: Mundo Melhor, 17:01.
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9: Todo mundo bom, graças a Deus? Eu também tô bom. Tô aqui hoje com uma mensagem simples pra você. Se alguém chegar pra você e perguntar qual é o seu maior sonho, responde não, nego. Responde não, deixa na curiosidade. Muito desses caboclos que perguntam o sonho da gente nem torce pelo sucesso, na verdade. Na verdade, é mais o desejo de saber seu próximo passo. Então não conta não, porque muito deles tá torcendo pro seu sonho dar errado. Se murgou a pé e acabou.
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5: 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Mundo Melhor, 17:34.

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O anjo do Senhor anunciou a Maria e ela concebeu do Espírito Santo. Ave Maria, cheia de graças, o Senhor é convosco. Bendita sois vós entre as mulheres e bendito é o fruto do vosso ventre, Jesus. Santa Maria, Mãe de Deus, rogai por nós, pecadores, agora e na hora de nossa morte. Amém. Eis aqui a serva do Senhor, faça-se em mim segundo a vossa palavra. Ave Maria, cheia de graças, o Senhor é convosco. Bendita sois vós entre as mulheres, e bendito é o fruto do vosso ventre, Jesus. Santa Maria, Mãe de Deus, rogai por nós, pecadores, agora e na hora de nossa morte. Amém. E o Verbo se fez carne e habitou entre nós. Ave Maria, cheia de graças, o Senhor é convosco. Bendita sois vós entre as mulheres, e bendito é o fruto do vosso ventre, Jesus. Santa Maria, Mãe de Deus, rogai por nós, pecadores, agora e na hora de nossa morte. Amém. Rogai por nós, Santa Mãe de Deus, para que sejamos dignos das promessas de Cristo. Oremos. Infundi, Senhor, vos rogamos a vossa graça em nossos corações, para que nós, conhecendo pela anunciação do anjo a encarnação de Jesus Cristo, vosso Filho, por sua paixão e morte de cruz, cheguemos à glória da ressurreição. Pelo mesmo Cristo, nosso Senhor. Amém.

0: Louvado seja nosso Senhor Jesus Cristo. Que a graça e a paz de Deus, nosso Pai, e de Jesus Cristo, nosso Senhor, estejam com todos vocês e seus familiares. Prezados radiovintes, hoje é domingo, dia 30 de agosto, 22º domingo do tempo comum, e nós vamos meditar o Evangelho de Jesus Cristo segundo Mateus, capítulo 16, do versículo 21 ao 27. Naquele tempo, Jesus começou a mostrar a seus discípulos que devia ir a Jerusalém e sofrer muito da parte dos anciãos, dos sumos sacerdotes e dos mestres da lei, e que devia ser morto e ressuscitar no terceiro dia. Então Pedro tomou Jesus à parte e começou a repreendê-lo, dizendo: Deus não permita tal coisa, Senhor, que isso nunca te aconteça. Jesus, porém, voltou-se para Pedro e disse: Vai para longe, Satanás. Tu és para mim uma pedra de tropeço, porque não pensas as coisas de Deus, mas sim as coisas dos homens. Então Jesus disse aos discípulos: Se alguém quer me seguir, renuncie a si mesmo, tome a sua cruz e me siga. Pois quem quiser salvar a sua vida vai perdê-la, e quem perder a sua vida por causa de mim vai encontrá-la. De fato, que adianta o homem ganhar o mundo inteiro, mas perder a sua vida? O que poderá alguém dar em troca de sua vida? Porque o Filho do Homem virá na glória de seu Pai, com seus anjos, e então retribuirá a cada um de acordo com a sua conduta. Palavra da Salvação. Amados radiovintes, após a confissão de Pedro, a primeira fala de Jesus inaugura a terceira parte do Evangelho segundo Mateus 16, 21 a 28, 20, e contém o primeiro anúncio de sua paixão. Certamente, algo que foi na contramão do que pensavam e queriam os apóstolos. Um Messias e Filho de Deus vivo era incompatível com a dor, o sofrimento e a morte. Ainda que Jesus tenha finalizado o seu discurso falando da sua ressurreição, é possível ver nesse esquemático anúncio o fundamento do querigma apostólico. A reação imediata de Pedro atesta que não tinha compreendido a verdade que o Pai havia feito brotar em seus lábios, mas a forma como contestou dá a entender que as promessas de Jesus foram bem compreendidas. Pedro não podia permitir que algo de tão nefasto pudesse acontecer com Jesus, pois poderia comprometer a autoridade que lhe fora prometida. Por trás da bondade de Pedro não estava mais a ação de Deus Pai. Bondade entre aspas, mas a intenção humana de sucesso, poder e vida fácil, algo incompatível com o messianismo assumido por Jesus. Por essa razão, Jesus recolocou Pedro no seu devido lugar como discípulo. Vai para trás de mim, Satanás. Afirma assim que a atitude de Pedro era de um adversário, não de um discípulo, e que precisava aprender a renunciar à própria vontade para assumir a vontade de Deus, a vontade do Pai, realizada no Messias e Filho de Deus vivo, sobre o qual havia declarado. Se Pedro, ao repreender Jesus, quis fazer um exorcismo particular, foi quem, na verdade, acabou sendo repreendido, isto é, exorcizado de forma pública. Não pode ser discípulo quem se coloca na frente do Mestre e da sua trajetória de vida exemplar. A exigência posta por Jesus, renunciar a si mesmo, tomar a cruz e segui-lo, só pode ser compreendida por meio da total e incondicional obediência a Deus e à sua vontade. Jesus, ao perder a sua vida, renunciou aos propósitos de grandeza que dominam a mente e o coração do ser humano, e assumindo o messianismo do serviço, atestou para os discípulos o que significa exercer a autoridade para ligar ou desligar. Pedro foi o primeiro a fazer essa experiência. Para seguir Jesus, os discípulos deviam fazer como ele, aprendendo que é absurdo querer ganhar o mundo inteiro, ter sucesso, poder e vida fácil, mas perder a si mesmo. É preciso não esquecer que o Senhor ressuscitado virá em sua glória, e retribuirá a cada discípulo conforme suas obras, se foram ou não condizentes com Deus e com a sua vontade. Oremos. Deus onipotente, fonte de todo dom perfeito, semeai em nossos corações o amor ao vosso nome e, estreitando os laços que nos unem convosco, fazei crescer em nós o que é bom e guardai com amorosa solicitude o que nos destes. Por nosso Senhor Jesus Cristo, vosso Filho, na unidade do Espírito Santo. Amém. Meu abraço, amigo, que a bênção de Deus, Pai, Filho e Espírito Santo desça sobre todos vocês e permaneça para sempre. Fiquem com Deus e até daqui a pouco no programa Fé Católica.
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0: Amados irmãos, amadas irmãs, iniciamos o programa Fé Católica e a nossa catequese sobre a espiritualidade missionária. O decreto Ad Gentes do Concílio Vaticano II chama a preparar-se com uma especial formação espiritual e moral. Cheio de fé e de esperança firme, o missionário seja homem de oração. Inflame-se no espírito de fortaleza, de amor e de temperança. Aprenda a contentar-se com o que tem. Leve em si mesmo, com espírito de sacrifício, a morte de Jesus, para que a vida de Jesus atue naquele aos quais é enviado. Levado ao céu pelas almas, se gaste todo e se sacrifique a si mesmo por elas, de forma que cresça o amor a Deus e ao próximo com o cumprimento diário de seu ministério. Adventos 25. A espiritualidade missionária é uma forma de vida em Cristo com a graça do Espírito Santo. Falar de espiritualidade não é falar de uma parte da vida, mas de toda a vida. É falar da presença do Senhor em nossa vida e na comunidade cristã. É um viver a vida segundo o Espírito de Jesus misericordioso, que passou fazendo bem, curando e sarando toda a enfermidade e doença. Portanto, viver a relação com Deus no serviço pelos que sofrem é a expressão de uma maneira particular de viver a vida espiritual. A espiritualidade missionária se expressa, antes de tudo, vivendo em plena docilidade ao Espírito, com impulso ao compromisso de se deixar modelar interiormente e tornar-se cada vez mais semelhante a Cristo. Não se pode dar testemunho de Cristo sem refletir sua imagem, a qual se faz viva em nós pela graça e a obra do Espírito Santo. Isso requer uma decidida confiança no Espírito Santo, porque ele vem em ajuda à nossa fraqueza. Porém, essa confiança generosa tem que ser alimentada e para isso é necessário invocá-lo constantemente. Como os apóstolos depois da ascensão de Cristo, a Igreja deve permanecer com Maria, Mãe de Jesus, para implorar o Espírito e receber força e valor para cumprir o mandato missionário. Não há maior liberdade que a de deixar-se levar pelo Espírito, renunciar cálculo e controlá-lo, mas permitir que ele ilumine, guie e nos impulsione rumo aos horizontes e possibilidades que a missão revelar. Nós, cristãos, somos chamados à valentia apostólica, baseada na confiança no Espírito Santo, que é o protagonista da missão. Meu abraço, amigo, a minha bênção, fiquem com Deus e até o próximo programa.
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0: Amados irmãos, amadas irmãs, iniciamos a Novena do Bom Pastor. Sou Dom Félix, bispo da Diocese de Governador Valadares. Sou pastor dessa porção do povo de Deus da região do Vale do Rio Doce. É com alegria, então, que nós iniciamos, em nome do Pai e do Filho e do Espírito Santo. Amém. Peçamos perdão. Senhor Jesus, bom pastor, tem compaixão de nós, porque somos pecadores. Não leves em conta as nossas faltas, mas concede-nos a graça de arrependermos dos nossos pecados. Converte-nos a ti. Não nos deixes pecar. Não nos deixes cair em tentação. Livra-nos do mal e perdoa todas as nossas culpas. Amém. Façamos o nosso agradecimento. Ó Deus, nosso Pai, nós te damos graças por todo o bem que nos fizeste até agora. Nós te agradecemos pelos imensos benefícios que concedeste a todos nós, seres humanos, e a todas as outras criaturas tuas que estão no céu, na terra e em todo o universo. Por teu Filho Jesus Cristo, Senhor nosso e bom pastor, a ti, nossa ação de graças, a honra e a glória, pelos séculos dos séculos e por toda a eternidade. Amém. Ouçamos a palavra de Deus. Eu sou o bom pastor. Conheço as minhas ovelhas e elas me conhecem. Assim como o Pai me conhece e eu conheço o Pai, e dou a minha vida pelas ovelhas. João 10:14. Meditemos a palavra de Deus.

façamos agora a nossa intenção geral para alcançar a graça de perdoar as ofensas. Ó Deus de bondade, tu que não levas em conta nossas culpas, tu que perdoas a todos que te ofendem, dá-nos um coração manso e humilde, como é o coração de Jesus. Concede-nos a graça de perdoar sem restrições e sem medidas a todos que fazem o mal contra nós. Não permitas que caiamos na tentação de pagar o mal com o mal. Ensina-nos a amar nossos inimigos e a rezar com frequência pelo bem deles. Nós te pedimos por Cristo Senhor nosso. Amém. Façamos agora uma pausa para que no silêncio do nosso coração, com os olhos fixos na imagem do bom pastor, seja feito a ele o pedido de graças que desejamos receber dele por meio desta novena.

0: Oremos. Senhor Jesus, Filho de Deus e Filho de Maria, tu que és verdadeiro Deus e verdadeiro homem, tem piedade de nós. Senhor Jesus, tu que és o Cristo de Deus, tem piedade de nós. Senhor Jesus, tu que és o bom pastor, atende a nossa súplica. Rezemos uma Ave Maria, pedindo à nossa querida Mãe do Céu, que por intercessão dela, sejam recebidas as graças do bom pastor, que dele esperamos obter. Ave Maria, cheia de graças, o Senhor é convosco. Bendita sois vós entre as mulheres, e bendito é o fruto do vosso ventre, Jesus. Santa Maria, Mãe de Deus, rogai por nós, pecadores, agora e na hora de nossa morte. Amém. Neste momento, nós vamos abençoar a água. Ó Deus Criador, nós te damos graças porque criaste a água para nos dar vida, saciar nossa sede, para lavar e refrescar nossos corpos, para molhar a terra e fazê-la produzir frutos que nos alimentam e sustentam. Nós te agradecemos pela água do batismo, pela qual tu nos purificas, a fim de que tenhamos uma vida limpa da sujeira do pecado e sem nenhuma mancha do mal. Nós te damos graças, porque por Jesus Cristo, que ofereceu a uma mulher samaritana e continua oferecendo a todos nós a água viva, da qual quem beber nunca mais terá sede, tu sacias a sede de todos os seres humanos. Abençoa, ó Pai, esta água que colocamos em tua presença. Concede a todos que fizerem uso dela tua proteção e a cura de suas enfermidades. Assim como pela passagem dos hebreus pelas águas do Mar Vermelho, tu os libertaste da escravidão do Egito, a todos que usarem desta água, livra-os de todos os males. Nós te damos graças e te pedimos por Jesus Cristo, Senhor nosso. Amém. Façamos agora a nossa consagração ao bom pastor. Ó bom pastor, nós te consagramos toda a nossa vida. A ti confiamos nossas famílias e nossos amigos. Tudo que temos e tudo que somos entregamos a ti. Tu és a fonte da vida. De ti procedem a cura e a libertação de todos os males. Tu és nossa luz e salvação. Queremos ser tuas ovelhas e pertencermos para sempre ao teu rebanho, pois junto de ti encontramos acolhida, paz e segurança. De todos os temores, tu sempre nos livras. Em ti pomos toda a nossa esperança, pois quem em ti espera jamais será decepcionado. Bom e eterno pastor, seguindo a ti com fidelidade, sabemos que após nossa peregrinação neste mundo, seremos recebidos por ti no céu. Lá, conforme tua promessa, viveremos para sempre contigo e teremos a felicidade eterna. Amém. Rezemos juntos a oração que o Senhor nos ensinou, através da qual nós chamamos a Deus de Pai e nos comprometemos a viver como irmãos e irmãs. Pai nosso que estais nos céus, santificado seja o vosso nome. Venha a nós o vosso reino. Seja feita a vossa vontade, assim na terra como no céu. O pão nosso de cada dia nos dai hoje. Perdoai-nos as nossas ofensas, assim como nós perdoamos a quem nos tem ofendido. E não nos deixeis cair em tentação, mas livrai-nos do mal. Amém. Recebamos agora a bênção do bom pastor. Que o bom pastor nos olhe com amor, traga luz aos nossos olhos e serenidade para o nosso coração. Amém. Que o bom pastor nos abrace agora com ternura, de modo que sintamos o afeto do seu divino coração. Amém. Que o bom pastor seja nosso guia, nos faça conhecer sua estrada, nos conduza e conduza nossas famílias pelos caminhos da paz e da felicidade. Amém. Ao bom pastor, a honra, a glória e o louvor para sempre. Amém. Que a bênção de Deus, Todo-Poderoso e rico em misericórdia, Pai, Filho e Espírito Santo, desça sobre todos nós e permaneça para sempre. Amém. Fiquem com Deus.
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7: Rádio Mundo Melhor FM, 18 horas, 50 minutos.

0: Deus que a gente tem, quem vai estar sempre do nosso lado, nos melhores e nos piores momentos da nossa vida, sabe quem é? Família. Se você estiver com a pessoa que você ama, com alguém da sua família, abraça agora e diga pra essa pessoa o quanto você ama ela.
1: Não tem jeito, minha família é tudo, minha família.
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4: Mundo Melhor, 18:57.
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12: Mundo Melhor, 19:21.

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2: Mundo Melhor, 19:46.

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7: Segundo o mesmo Espírito, e gozemos sempre de sua consolação por Cristo Senhor nosso. Amém. Apenas algum segundinho de silêncio e a gente prepara para ouvir o comentário.

Nós tivemos um probleminha técnico, por esse motivo, as imagens não serão exibidas nos telões nas laterais. Irmãos e irmãs, boa noite. Boa noite para você também que nos acompanha pela Rádio Mundo Melhor FM. Ação de graças pelos catequistas, recuperação de saúde, Eduardo Cipriano, aniversário, Jonatas Vieira de Lima. Irmãos e irmãs, louvado seja Deus, o Pai que nos reuniu no amor de seu Filho Jesus. Hoje, recordamos o Dia Nacional do Catequista. Louvamos o Senhor por despertar mulheres e homens para anunciar a palavra de Deus e a fé da comunidade nos corações de seus filhos e filhas. Celebremos com fé e piedade este dia do Senhor. Iniciemos nossa celebração cantando.

0: Em nome do Pai, do Filho e do Espírito Santo. Amém. Que a graça de nosso Senhor Jesus Cristo, o amor do Pai e a comunhão no Espírito Santo estejam convosco.
1: Bendito seja Deus, que nos uniu no amor de Cristo.
0: Boa noite a todos.
2: Boa noite.
0: Com alegria acolhemos todos vocês para esta celebração eucarística. Acolhemos também os ouvintes da Rádio Mundo Melhor sintonizados conosco. Celebramos hoje o 22º domingo do tempo comum, último domingo do mês vocacional, mês de agosto, celebrando a vocação de todos os catequistas, homens e mulheres que assumem a missão de ser discípulos de Jesus e ajudarem a tantos outros a percorrer esse caminho, o itinerário da fé. Nos preparemos para celebrar dignamente os santos mistérios, examinando nosso coração e a consciência, reconhecendo-nos pecadores necessitados da misericórdia e do perdão do Senhor.

0: Deus Todo-Poderoso, rico em misericórdia, tenha compaixão de nós, perdoe os nossos pecados e nos conduza à vida eterna.
1: Amém.

0: Oremos. Deus onipotente, fonte de todo dom perfeito, semeai em nossos corações o amor ao vosso nome, e estreitando os laços que nos unem convosco, fazei crescer em nós o que é bom, e guardai com amorosa solicitude o que nos destes. Por nosso Senhor Jesus Cristo, vosso Filho, que é Deus, e convosco vive e reina na unidade do Espírito Santo por todos os séculos dos séculos.
1: Amém. Amém. Leitura do livro do profeta Jeremias, capítulo 20, versículos de 7 a 9. Seduziste-me, Senhor, e deixei-me seduzir. Foste mais forte, tiveste mais poder. Tornei-me alvo de irrisão o dia inteiro. Todos zombam de mim. Todas as vezes que falo, levanto a voz, clamando contra a maldade e invocando calamidades. A palavra do Senhor tornou-se para mim fonte de vergonha e de chacota o dia inteiro. Disse comigo: não quero mais lembrar-me disso, nem falar mais em nome dele. Senti então dentro de mim um fogo ardente a penetrar-me o corpo todo. Desfaleci, sem forças para suportar. Palavra do Senhor.
2: Graças a Deus.

sois vós, ó Senhor, o meu Deus. Desde a aurora, ansioso vos busco. A minha alma tem sede de vós, minha carne também vos deseja, como terra sedenta e sem água.

assim contemplar-vos no templo, para ver vossa glória e poder. Vosso amor vale mais do que a vida, e por isso meus lábios vos louvam.

Quero, pois, vos louvar pela vida e elevar para vós minhas mãos. A minha alma será saciada, como em grande banquete de festa, cantará a alegria em meus lábios, ao cantar para vós o meu louvor.

sempre um socorro. De vossas asas à sombra eu exulto. Minha alma se agarra em vós, com poder, vossa mão me sustenta.

0: Leitura da carta de São Paulo aos Romanos. Pela misericórdia de Deus, eu vos exorto, irmãos, a vos oferecerdes em sacrifício vivo, santo e agradável a Deus. Este é o vosso culto espiritual. Não vos conformeis com o mundo, mas transformai-vos, renovando vossa maneira de pensar e de julgar, para que possais distinguir o que é da vontade de Deus, isto é, o que é bom, o que lhe agrada, o que é perfeito. Palavra do Senhor.
1: Graças a Deus.

0: O Senhor esteja convosco.
1: Ele está no meio de nós.
0: Proclamação do Evangelho de Jesus Cristo segundo Mateus.
1: Glória a vós, Senhor.
0: Naquele tempo, Jesus começou a mostrar a seus discípulos que devia ir a Jerusalém e sofrer muito da parte dos anciãos, dos sumos sacerdotes e dos mestres da lei, e que devia ser morto e ressuscitar no terceiro dia. Então Pedro tomou Jesus à parte e começou a repreendê-lo, dizendo: Deus não permita tal coisa, Senhor, que isto nunca te aconteça. Jesus, porém, voltou-se para Pedro e disse: Vai para longe, Satanás. Tu és para mim uma pedra de tropeço, porque não pensas as coisas de Deus, mas sim as coisas dos homens. Então Jesus disse aos discípulos: Se alguém quer me seguir, renuncie a si mesmo, tome a sua cruz e me siga. Pois quem quiser salvar a sua vida vai perdê-la, e quem perder a sua vida por causa de mim vai encontrá-la. De fato, que adianta o homem ganhar o mundo inteiro, mas perder a sua vida? O que poderá alguém dar em troca de sua vida? Porque o Filho do Homem virá na glória do seu Pai, com os seus anjos, e então retribuirá a cada um de acordo com a sua conduta. Palavra da salvação.
1: Glória a vós, Senhor.

Caro Diácono Wagner, meus irmãos, minhas irmãs, ouvintes da Rádio Mundo Melhor, sintonizados conosco, neste domingo 22º do Tempo Comum, neste mês vocacional, concluindo o mês vocacional, celebrando a vocação de todos os catequistas, a palavra que nos foi dirigida nesta noite pelo Evangelho é continuação do trecho que nós meditamos no último domingo, quando Jesus questiona aos discípulos sobre sua identidade. O que dizem as pessoas sobre mim? E ele vai ouvir o que dizem as pessoas. Se nós perguntarmos quem não é cristão, quem é Jesus? Nós ouviremos as mais diversas respostas. Um homem bom, um homem santo, um homem justo. Todo tipo de resposta. Mas se perguntar para um cristão quem é Jesus, a resposta precisa ser diferente. A igreja no mundo é ela quem dá essa resposta. E a resposta que a igreja dá, baseada naquela que Pedro disse, tu és o Messias, o Filho do Deus vivo, é a resposta do discípulo. Quem não conhece Jesus, quem não segue Jesus, quem não caminha junto com o Senhor, não sabe essa resposta. Somente quem é discípulo de Jesus sabe que ele é o Cristo, o Filho do Deus vivo. Hoje Jesus, no Evangelho, continuando esse trecho, depois de ouvir isto de Pedro e de confirmá-lo na fé, dizendo que sobre esta pedra edificará a igreja, Jesus fala da consequência do discipulado. As consequências de ser discípulo de Jesus. Ele vai falar da sua subida para Jerusalém, da sua rejeição, do seu sofrimento, do seu martírio, da sua morte e também da sua ressurreição. Pedro, quando ouve Jesus falar da cruz, ele vai repreender Jesus, porque na concepção de Pedro, o Messias que ele esperava era o Messias triunfalista. E falar da cruz é falar da derrota, é falar do fracasso aparente. Jesus disse a Pedro: vai para longe de mim, Satanás. Tu pensa como os homens, não pensa como Deus. E nós precisamos nos perguntar: como pensa Deus? O pensamento humano é diferente do pensamento divino. Pedro está pensando como homem, humanamente falando. Nós humanos, nós buscamos as honrarias, nós buscamos ser servido, nós queremos os primeiros lugares, nós queremos ser aplaudidos, nós queremos ser vistos. Em tempos de rede social, nós queremos os likes, queremos aprovação. Mas o caminho que Deus propõe é um caminho diferente, que vai na contramão dessa proposta. Jesus, quando fala da cruz, ele fala do comprometimento com ele. Ser discípulo é comprometer-se. Ser discípulo é enfrentar as adversidades. Ser discípulo é sustentar a vocação e a fé, mesmo que isso nos custe, mesmo que isso exija de nós, mesmo que isso nos faça sofrer. E aí nos ilumina a primeira leitura de hoje do profeta Jeremias. Ele começa dizendo da sua vocação: o Senhor me seduziu e eu me deixei seduzir. Inclusive o hino que nós cantamos como canto de entrada é inspirado em Jeremias. Tenho que gritar, tenho que arriscar, ai de mim se não faço, como escapar de ti, como calar se tua voz arde em meu peito. Jeremias está vivendo uma crise. Por quê? Porque em nome do Senhor ele vai anunciar aquilo que Deus lhe manda falar para o povo. E o que que Deus estava mandando dizer ao povo? Se vocês não se converterem, vocês vão perecer. Essa vida que vocês estão vivendo, os conchavos, as alianças que Jerusalém está fazendo, vai levá-la para o exílio. Jerusalém será destruída, será sitiada. Vocês vão sofrer. Então Jeremias ficou sendo conhecido como profeta da desgraça. Ninguém queria ficar perto de Jeremias, nem os seus amigos, porque Jeremias só falava acontecimentos ruins, queria abater sobre o povo.
Então todo mundo isolou, desprezou Jeremias, caluniou Jeremias, a ponto de jogá-lo numa vala, no fundo de uma vala. Então Jeremias está sofrendo por causa da sua missão. O que há de errado? Eu fiz o que Deus mandou, e as pessoas não me acolhem, as pessoas não me escutam, chega. O trecho que ouvimos hoje é como se fosse essa crise de Jeremias. Olhando para a nossa vida, cada um na sua vocação, eu enquanto padre, eu enfrento, e nós sacerdotes enfrentamos as crises do sacerdócio, crise em relação à comunidade que não se converte, que não muda de vida, que não se compromete, que não aceita as propostas, que não conhece bem a igreja, crise em relação às renúncias que nós precisamos fazer. Vocês, enquanto casados, vocês, famílias que vivem o sacramento do matrimônio, vocês também, a vocação matrimonial tem as suas exigências. Quando é preciso calar na hora que você quer falar, quando é preciso perdoar quando você está ferido, e tantas outras exigências que o matrimônio exige, a fidelidade, o amor, o cuidado, a renúncia de si por causa da família. Também os que vivem uma vida consagrada, os consagrados e consagradas, os religiosos e religiosas, toda vida, toda vocação tem desafios. E Jeremias está vivendo o desafio da sua missão. Só que ele fala que não vai mais falar. Ele desiste. É como se ele tivesse jogado a toalha. Mas aí ele mesmo reconhece: dentro de mim tem um fogo que me queima. Eu não consigo calar. Por isso a música, né? Tenho que gritar, tenho que arriscar. Ai de mim se não faço, como escapar de ti? Se tua voz arde em meu peito. Então é o drama da vocação, a exigência da vocação, mas também a nossa renúncia, aquilo que nós precisamos fazer para sermos autênticos discípulos. E é justamente isso que o Evangelho nos fala, da cruz. Todo seguimento de Jesus tem cruz. Seguir Jesus sem a cruz não é seguimento autêntico. Nós não buscamos o sofrimento. O sofrimento faz parte da condição humana. A fé ilumina, a fé fortalece, a fé ajuda a passar pelo sofrimento. Então, quando nós humanamente olhamos para a cruz, nós vamos ver, como eu disse, o fracasso, a derrota, a humilhação. Nós não vemos vitória na cruz, humanamente falando. O apóstolo Paulo disse que para os gregos, escândalo; para os cristãos, sabedoria de Deus. Quando Pedro ouve falar da cruz, ele rejeita a cruz. E às vezes nós rejeitamos a cruz. Porém, para Deus, ele olha para a cruz deste instrumento de tortura e de morte, transformou-se em instrumento de salvação. Nós somos salvos por ela. É a lógica divina que é diferente da lógica humana. E nós precisamos nos tornar discípulos de Jesus para entender a lógica divina. Ser discípulo é seguir o mestre. Não estar diante do mestre, estar atrás do mestre dela. É a lógica divina que é diferente da lógica humana. E nós precisamos nos tornar discípulos de Jesus para entender a lógica divina. Ser discípulo é seguir o mestre. Não

0: sendo para mim pedra de tropeço. Então Jesus põe Pedro no lugar dele. Qual é o lugar do discípulo? Atrás de Jesus. O discípulo anda atrás de Jesus, o discípulo anda na frente de Jesus. Não é o que eu acho, não é o que deve ser feito, é o que o Senhor ensina, é o que o Senhor manda, é o que o Senhor aponta. Então o discípulo se coloca atrás de Jesus. Quando Pedro toma Jesus à parte e o repreende, Pedro está apontando para Jesus o caminho. E Jesus é o caminho. Então por isso Jesus vai repreender Pedro: você está se tornando para mim pedra de tropeço. Dentro de nós tem muito de Pedro. Nós professamos a fé no Senhor, mas ao mesmo tempo nós queremos tomar as rédeas, não queremos seguir o Senhor, não queremos ser dóceis, não queremos seguir o caminho do Senhor, atrás do Senhor, porque não concordamos. Não é desse jeito, tem que ser daquele jeito, e tem que ser do jeito do Senhor. Mas o apóstolo Paulo hoje, ele nos ilumina e nos convida justamente a essa mudança. Ser discípulo, andar atrás de Jesus, pressupõe conversão. Nós precisamos nos converter. E aí o apóstolo diz: irmãos, oferecei-vos como sacrifício espiritual perfeito e agradável a Deus. Então a nossa oferenda que nós oferecemos a Deus é a nossa vida, é nós como todo. Nós não podemos fazer ofertas superficiais ao Senhor. Ele quer a nossa vida, Ele nos quer por inteiro. E ele continua exortando a comunidade dos romanos: não vos conformeis com este mundo, mas transformai-vos. Olha a mentalidade mundana que está nos contaminando. Nós precisamos transformar o nosso modo de pensar, o nosso modo de agir, o nosso modo de ser no mundo. Nós precisamos nos deixar transformar pelo Senhor, configurados a Ele, com a mentalidade do Senhor, a mentalidade da cruz, que é entrega, doação, disponibilidade, renúncia. O Senhor, que é Deus, se fez humano, grande se fez pequeno, forte se fez fraco por nós. É esse o caminho da cruz, e nós não podemos rejeitar esse caminho. Abraçar o sofrimento com fé, não buscar o sofrimento, mas enfrentar o sofrimento com a luz da fé, confiando no Senhor. E aí Jesus nos disse no finalzinho do Evangelho: que adianta o homem ganhar o mundo inteiro se perde a própria vida? E eu gostaria que você levasse essa pergunta para a sua meditação ao longo dessa semana. O que me adianta ganhar o mundo inteiro se eu perder a minha própria vida? O que vale a minha vida? E aí Jesus conclui: porque o Filho do Homem virá com seus anjos e retribuirá a cada um conforme a sua conduta. O Senhor não nos ameaça, mas o céu é uma escolha nossa. O Senhor nos oferece, o Senhor propõe este caminho. Nós acolhemos ou nós rejeitamos. A escolha é nossa, não é Deus quem nos coloca do lado de fora. Somos nós quem vamos nos colocando do lado de fora, através do nosso comportamento, com as nossas atitudes. Acolhemos ou não o Senhor. Peçamos a Ele que ilumine o nosso caminho, que nos dê coragem, como nós pedimos na oração da coleta, essa oração inicial. Vocês prestaram atenção? Vamos retomá-la? O número 6 aí do folheto. Vamos ler juntos? Deus onipotente, fonte de todo o dom perfeito, semeai em nossos corações o amor ao vosso nome, e estreitando os laços que nos unem convosco, fazei crescer em nós o que é bom, e guardai com amorosa solicitude o que nos destes. Que assim seja. Louvado seja nosso Senhor Jesus Cristo.
1: Para sempre seja louvado.
0: Creio em Deus Pai Todo-Poderoso,
1: do céu e da terra, e em Jesus Cristo, seu único Filho, nosso Senhor, que foi concebido pelo poder do Espírito Santo, nasceu da Virgem Maria, padeceu sob Pôncio Pilatos, foi crucificado, morto e sepultado, desceu à mansão dos mortos, ressuscitou ao terceiro dia, subiu aos céus, está sentado à direita de Deus Pai Todo-Poderoso,

0: de onde há de vir a julgar os vivos e os mortos. Creio no Espírito Santo, na Santa Igreja Católica, na comunhão dos santos, na remissão dos pecados, na ressurreição da carne, na vida eterna. Amém.
1: Irmãos e irmãs, peçamos a Deus Pai que escute as nossas preces e, segundo a sua bondade, atenda aos nossos pedidos, dizendo juntos:
0: Nós vos rogamos e ouvimos. Pela Igreja do Senhor, para que não perca a coragem e a audácia evangélica diante das oposições e perseguições, mas se espelhe em Jesus, em Cristo Jesus, rezemos. Pelas comunidades cristãs, para que cresçam a partir do estudo e do aprofundamento da palavra de Deus e se revistam de uma nova humanidade, rezemos. Por todos os que sofrem por causa do mal cometido por parte de membros da comunidade eclesial, para que encontrem na própria Igreja uma resposta concreta às suas dores e aos seus sofrimentos, rezemos. Por nós, para que, por meio de nossa participação ativa nesta liturgia, aprendamos a seguir o Cristo crucificado e ressuscitado, e nele encontremos nossa esperança e alegria, não nas glórias deste mundo, rezemos.
1: Nós vos rogamos. Queremos ainda pedir pelo aniversariante Jonatas Vieira de Lima, pelos catequistas e também pela intenção que cada um trouxe no seu coração, a sua necessidade, o seu pedido, a sua prece.

Vamos rezar juntos a oração vocacional que está no número 4, a página 4 do folheto, a última página do folheto, lá no finalzinho, encerrando o mês vocacional. Nós vamos concluir as nossas preces rezando juntos esta oração. Senhor Jesus, que nos ensinastes a partilhar o pão e sempre nos sustentais com os dons do vosso Espírito, concedei-nos comunidades vocacionais vivas e perseverantes, que sejam testemunhas de unidade e despertem nas novas gerações o desejo pela vida matrimonial e consagrada, pelos ministérios leigos e ordenados. Sustentai-as no seu compromisso com uma catequese vocacional e com os caminhos de especial consagração. Dá-lhe sabedoria para ajudar todas as pessoas no discernimento de sua vocação, por meio de um verdadeiro encontro convosco. Maria, vocacionada do Pai, interceda por cada comunidade, para que, animadas pelo Espírito Santo, sejam fonte de santas vocações para a missão, no serviço ao povo de Deus. Amém. Coloquemos no altar do Senhor a nossa vida com o pão e o vinho.

0: Orai, irmãos e irmãs, para que o meu e vosso sacrifício seja aceito por Deus Pai Todo-Poderoso.
1: Receba, ó Senhor, por tuas mãos este sacrifício, para a glória do seu nome, para o nosso bem e de toda a sua santa igreja.
0: Este sacrifício santo, Senhor, nos traga a perene bênção da salvação, e vosso poder leve à plenitude o que celebramos no sacramento, por Cristo nosso Senhor.
1: Amém.
0: O Senhor esteja convosco.
1: Ele está no meio de nós.
0: Corações ao alto.
1: O nosso coração está em Deus.
0: Demos graças ao Senhor nosso Deus.
1: É nosso dever e nossa salvação.
0: Na verdade, é digno e justo. É nosso dever e salvação dar-vos graças sempre e em todo lugar. Senhor Pai Santo, Deus Eterno e Todo-Poderoso, por Cristo Senhor nosso. Nascendo, Ele renovou a antiga condição humana. Sofrendo a paixão, apagou nossos pecados. Ressurgindo dos mortos, concedeu-nos a vida eterna. Subindo a vós, ó Pai, abriu-nos as portas do céu. Por isso, com a multidão dos anjos e dos santos, entoamos o hino da vossa glória, cantando a uma só voz.

0: Na verdade, ó Pai, vós sois santo e fonte de toda a santidade. Santificai, pois, estes dons, derramando sobre eles o vosso Espírito, a fim de que se tornem para nós o corpo e o sangue de nosso Senhor Jesus Cristo.
1: Enviai o vosso Espírito Santo,
0: estando para ser entregue, abraçando livremente a paixão. Jesus tomou o pão, pronunciou a bênção de ação de graças, partiu e o deu a seus discípulos, dizendo: tomai todos e comei. Isto é o meu corpo que será entregue por vós.

Do mesmo modo, no fim da ceia, ele tomou o cálice em suas mãos e, dando graças novamente, o entregou a seus discípulos, dizendo: tomai todos e bebei, este é o cálice do meu sangue, o sangue da nova e eterna aliança, que será derramado por vós e por todos para a remissão dos pecados. Fazei isto em memória de mim.

0: Mistério da fé.
1: Anunciamos, Senhor, a vossa morte e proclamamos a vossa ressurreição. Vinde, Senhor Jesus.
0: Celebrando, pois, o memorial da morte e ressurreição do vosso Filho, nós vos oferecemos, ó Pai, o pão da vida e o cálice da salvação, e vos agradecemos porque nos tornastes dignos de estar aqui na vossa presença e vos servir.
1: Aceitai, ó Senhor, a nossa oferta.
0: Suplicantes, vos pedimos que, participando do corpo e sangue de Cristo, sejamos reunidos pelo Espírito Santo num só corpo.
1: O Espírito nos una num só corpo.
0: Lembrai-vos, ó Pai, da vossa igreja que se faz presente pelo mundo inteiro e aqui convocada no dia em que Cristo venceu a morte e nos fez participantes de sua vida imortal. Que ela cresça na caridade, em comunhão com o Papa Leão, com o nosso Bispo Félix, os bispos do mundo inteiro, os presbíteros, os diáconos e todos os ministros do vosso povo.
1: Lembrai-vos, ó Pai, da vossa igreja.
0: Lembrai-vos também na vossa misericórdia dos nossos irmãos e irmãs que adormeceram na esperança da ressurreição e de todos os que partiram desta vida. Acolhei-os junto a vós na luz da vossa face.
1: Concedei-lhes, ó Senhor, a luz eterna.
0: Enfim, nós vos pedimos, tende piedade de todos nós e dai-nos participar da vida eterna. Com a Virgem Maria, Mãe de Deus, São José, seu esposo, os apóstolos, Santo Antônio e todos os santos que neste mundo viveram na vossa amizade, a fim de vos louvarmos e glorificarmos por Jesus Cristo, vosso Filho. Por Cristo, com Cristo e em Cristo, a vós, Deus Pai Todo-Poderoso, na unidade do Espírito Santo, toda honra e toda glória por todos os séculos dos séculos. Amém.

0: Obedientes à palavra do Salvador e formados por seu divino ensinamento, rezemos. Pai nosso, que estais nos céus,
1: santificado seja o vosso nome. Venha a nós o vosso reino. Seja feita a vossa vontade, assim na terra como no céu. O pão nosso de cada dia nos dai hoje. Perdoai-nos as nossas ofensas, assim como nós perdoamos a quem nos tem ofendido. E não nos deixeis cair em tentação, mas livrai-nos do mal.
0: Livrai-nos de todos os males, ó Pai, e dai-nos hoje a vossa paz. Ajudados pela vossa misericórdia, sejamos sempre livres do pecado e protegidos de todos os perigos, enquanto aguardamos a feliz esperança e a vinda do nosso Salvador Jesus Cristo.
1: Vosso é o reino, o poder e a glória para sempre.
0: Senhor Jesus Cristo, dissestes aos vossos apóstolos: eu vos deixo a paz, eu vos dou a minha paz. Não olheis os nossos pecados, mas a fé que anima a vossa igreja. Dá-lhe segundo o vosso desejo a paz e a unidade. Vós que sois Deus, com o Pai e o Espírito Santo.
2: Amém.
0: A paz do Senhor esteja sempre convosco.
1: O amor de Cristo nos uniu.

0: Eu sou a luz do mundo. Quem me segue não andará nas trevas, mas terá a luz da vida, diz o Senhor. Eis o Cordeiro de Deus que tira o pecado do mundo.
1: Senhor, eu não sou digno de que entreis em minha morada, mas diz a sua palavra, que o Senhor está.
0: O corpo de Cristo nos guarde para a vida eterna.
1: Amém.

0: Oremos. Revigorados pelo pão da mesa celeste, nós vos pedimos, Senhor, que este alimento da caridade fortifique os nossos corações e nos leve a vos servir nos irmãos e irmãs, por Cristo nosso Senhor.
1: Amém.
0: Peçamos o auxílio materno da Virgem Maria sobre nossa vocação. Ave Maria, cheia de graça,
2: o Senhor é convosco. Bendita sois vós entre as mulheres. Bendito é o fruto do vosso ventre, Jesus. Santa Maria, Mãe de Deus, rogai por nós, pecadores, agora e na hora de nossa morte. Amém.
0: Rogai por nós, Santa Mãe de Deus,
2: para que sejamos dignos das promessas de Cristo.
0: Pedimos a sua atenção para os nossos avisos paroquiais. Na saída da igreja, você vai receber hoje a edição da nossa revista do mês de setembro. Ela traz na capa a palavra de Deus e a proposta da igreja no Brasil para este mês de setembro, o mês da Bíblia. É um convite para podermos estudar o livro de Daniel. Então fica a sugestão para você, ao longo deste mês de setembro, começar uma leitura do livro de Daniel. Leia cada dia um trecho, mais um livro da Sagrada Escritura que nós vamos conhecendo. E aqui tem matérias que nos ajudam a aprofundar neste tema, feito, elaborado pela nossa pastoral da comunicação, com muito carinho, para a comunidade. Então leve para sua casa, para o seu trabalho, para um familiar. É um veículo de evangelização da nossa paróquia. Aqui também você vai encontrar um convite para fazer o estudo conosco deste livro de Daniel. Vai ser no final do mês, um sábado à tarde. O Dr. Rodolfo, ele é mestre em Sagrada Escritura e ele é de Belo Horizonte, já deu aula no Instituto Teológico aqui da Diocese, e ele vai colaborar conosco neste estudo. Então tem um convite aqui, se organize, faça a sua inscrição para você participar deste estudo bíblico no final do mês de setembro. O grupo Mães que Oram pelos Filhos está organizando o 5º encontro paroquial das Mães que Oram pelos Filhos. Vai ser no dia 12 de setembro, um sábado, a partir das 2 da tarde, terminando com a Santa Missa à noite. Mãe, tia, avó, mãe do coração, você deseja participar? No final ali do quadro de avisos tem um QR Code que você pode fazer a sua inscrição. Dia 12 de setembro. Os casais que querem se casar, viu, Pedro? Tem que agendar com 1 ano de antecedência. Foi ela que pediu, viu, para eu te dar esse aperto aí, tá? 1 ano de antecedência, precisa agendar a data na secretaria da paróquia. E não é somente agendar a data, você precisa organizar a documentação. A gente monta um processo matrimonial, então leva tempo para isso. É por isso é importante essa antecedência. Tem a catequese matrimonial que precisa ser feita, são 2 meses e meio. Então não tem como chegar na secretaria querendo casar semana que vem, não dá tempo. Então nós temos um prazo, pelo menos 1 ano de antecedência para você agendar. Os pais podem ajudar buscando informações, mas são os noivos que precisam caminhar até a secretaria e percorrer esse caminho, afinal de contas eles que vão se casar, não é isso? Os pais não podem fazer isso por eles. O Lar dos Velhinhos está pedindo a nossa ajuda, estão com a reforma no pátio necessária e eles estão tendo dificuldades financeiras para poder pagar a mão de obra. Então se você pode ajudar, faça uma visita ao Lar dos Velhinhos. Visite, são tantos idosos que estão ali, ficam tão alegres com a nossa visita. Vá lá, conheça a realidade deles e ajude naquilo que está ao seu alcance. Qualquer ajuda é bem-vinda e nós já agradecemos. E aqui na nossa paróquia nós temos aquela campanha permanente das cestas básicas. Você pode mandar entregar na casa paroquial e nós distribuímos com os vicentinos, com a Cáritas, as famílias assistidas. Desde já, nosso muito obrigado. Também agradecemos a sua fidelidade ao dízimo, você dizimista, pedimos a sua fidelidade como expressão da sua pertença, sua participação na comunidade paroquial. Hoje rezamos por Jonatas Vieira de Lima. Está aí, cadê o Jonatas? Cadê? Está aqui, fica em pé, por favor. Uma salva de palmas para o Jonatas. Parabéns, Deus te abençoe. Aniversariante de hoje. Rezamos essa missa bem pelos catequistas. Temos catequista conosco aqui na Assembleia. Priscila, Walter, levanta a mão aí, fique em pé para o povo ver vocês. Muito obrigado pela dedicação. Uma salva de palmas para eles. Tem mais lá atrás, a PUP também está lá atrás. Parabéns. Agradecer a sua presença conosco. E hoje, falando em vocação, nós temos um quase médico aqui no nosso grupo de acólitos. Fique em pé aí, Rêmulo. O Rêmulo está se despedindo desta função aqui na igreja, porque os estudos, ele já forma agora no início do ano, né? Faz medicina, forma em fevereiro. Então ele está se despedindo, encerrando esse trabalho, essa participação, essa doação dele aqui nesta função, mas está aberto a outras funções, como médico vai poder ajudar, não é? Então, agradecer a sua presença, a sua dedicação, o seu trabalho, a sua vocação aqui conosco. Deus abençoe. Uma salva de palmas para o Rêmulo. Parabéns. Obrigado. Você que veio rezar conosco, obrigado por ter vindo, por ter participado conosco. Você que está sintonizado conosco pela Rádio Mundo Melhor, obrigado pela sintonia. Uma boa noite, uma semana abençoada para todos. O Senhor esteja convosco.
2: Ele está no meio de nós.
0: Por intercessão da bem-aventurada Virgem Maria, desça sobre vós a bênção de Deus Todo-Poderoso, Pai, Filho e Espírito Santo.
1: Amém. Amém. Em nome do Senhor, ide em paz, e o Senhor vos acompanhe.
3: Graças a Deus.

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